0: que é? 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

vou na sua casa, hein? Felipe Amorim, Bim, Vitão e Malibu. 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Bora chegando com menos é mais e champanhe.

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0: 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Bom, eu vou indo nessa, eu sou a Bárbara Mello, agora é 9h58, tá na hora de dizer tchau. Muito obrigado pela companhia e pela audiência dessa tarde, dessa noite deliciosa de domingão. A gente se fala amanhã, às 15h. Aproveita o restinho de domingo. Beijo, beijo, um cheiro e até amanhã. Fui. 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
0: Danilo e Davi formam uma das duplas mais promissoras do sertanejo atual. Eles se uniram por amor à música no fim de 2020 e em poucos anos ganharam espaço no Brasil inteiro. Danilo, natural de Paracatu, Minas Gerais, já era compositor de sucessos como Eu Sei de Cor, de Marília Mendonça e 10% de Maiara e Maraíza. Davi é de Santo André, São Paulo, começou na música no coral da igreja e se destacou escrevendo hits gravados por outros artistas. Uma curiosidade é que ele é sobrinho de Marcos, da dupla com Belucci, e foi apadrinhado pelo tio que sempre o incentivou. O som da dupla mistura sertanejo moderno com letras que falam de amor, festa e vida real. Entre os hits que conquistaram o público estão Apaga, Apaga, Apaga, Tive que Bater Palma e Fumo da Noite. Músicas que tocaram forte nas rádios e viralizaram nas redes. Eles somam centenas de milhões de reproduções em streaming e mais de 800 milhões de views no YouTube, mostrando que a dupla já virou referência no cenário sertanejo. A dupla sertaneja venceu o prêmio de revelação do ano do Prêmio Multishow de Música Brasileira em 2025 por voto popular.
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2: Aí, meu compadre. 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

0: Eso, papá.
1: Ay, ay, ay.
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2: 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Matheus Fernandes.
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4: Ana Flávia Castela, mais conhecida como Ana Castela, é hoje um dos maiores fenômenos da música brasileira. Natural do Mato Grosso do Sul, a cantora começou a ganhar visibilidade ainda jovem nas redes sociais, mostrando carisma, identidade e uma forte ligação com o universo do agronejo. O grande estouro veio em 2022, com Pipoco, parceria com DJ Cris Nubit e Melody, que virou hit nacional, dominou as plataformas digitais e colocou Ana Castela no topo das paradas. Na sequência, vieram sucessos como Boiadeira, Nosso Quadro, Roça em Mim e Solteiro Forçado. Hoje, Ana Castela acumula bilhões de streams, lidera rankings nas plataformas digitais e coleciona prêmios importantes, incluindo troféus no Prêmio Multishow e no Melhores do Ano. Com projetos audiovisuais de grande alcance, feats com artistas como Luan Santana, Simone Mendes e Gustavo Mioto, além de turnês lotadas pelo Brasil, a boiadeira vive o auge da carreira e segue como um dos nomes mais fortes e influentes da música nacional.
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4: Cleiton e Romário são um dos destaques do sertanejo atual e vem conquistando espaço com um repertório que mistura romantismo, sofrência e letras fáceis de se identificar. A dupla surgiu no Distrito Federal, onde começou a carreira se apresentando em bares e eventos locais, até chamar a atenção do público nas plataformas digitais. O reconhecimento nacional veio com músicas que rapidamente viralizaram, como Morena, Água nos Olhos e Namorando ou Não, e caíram no gosto do público. A dupla aposta em projetos audiovisuais e performam bem nas plataformas. Entre eles, Cleiton e Romário, ao vivo no Mineirão, ao vivo em Brasília e no churrasco.
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3: A dupla Felipe e Rodrigo nasceu da união de dois compositores talentosos, que antes mesmo de subir aos palcos, já tinham músicas gravadas por grandes artistas do gênero. Briga Feia e Arranhão, de Henrique Juliano, Erro Gostoso, de Simone Mendes, Ficha Limpa, de Gustavo Lima e Molhando o Volante, de Jorge Mateus, são alguns dos sucessos que a dupla assina como compositores. A virada aconteceu quando decidiram apostar na própria voz e levar para o público canções que misturam romantismo, sofrência e uma pegada bem atual. O grande estouro veio com a música Gosta de Rua, que rapidamente caiu no gosto do público, viralizou nas plataformas digitais e colocou a dupla entre as mais ouvidas do país. Depois disso, Felipe e Rodrigo emplacaram outros sucessos como Média Boa e Beijando Boca, reforçando a identidade musical e conquistando fãs de diferentes gerações. Hoje, Felipe e Rodrigo somam mais de 300 milhões de streams nas plataformas digitais, figuram entre os destaques do sertanejo nas paradas musicais e já foram indicados a premiações importantes do cenário nacional.
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0: Panda, nome artístico de Jonathan Anjos, é um dos fenômenos mais rápidos do sertanejo na atualidade. O cantor nasceu em São Paulo, mas vive em Goiânia e passou anos tentando a sorte na música antes de estourar de vez no cenário. A virada da carreira aconteceu com o projeto Panda Sem Moderação, especialmente com o sucesso Baqueado, gravado com a dupla Ícaro e Gilmar, que viralizou nas plataformas e acumulou dezenas de milhões de streamings e colocou o nome de Panda entre os mais ouvidos do Brasil. Desde então, Panda se firmou no sertanejo romântico e emotivo, com faixas como Eu Te Seguro e participações marcantes ao lado de artistas como Lu e Rayane, Humberto e Ronaldo e Borges e Dedéu. Além de projetos coletivos como Cê Tá Doido, que o colocaram ao lado com grandes nomes do gênero. Hoje, com mais de 75 milhões de streams mensais, dezenas de faixas entre as mais ouvidas do país e presença constante no top 200 do Spotify Brasil, incluindo Baqueado, entre os mais escutados, Panda segue em forte ascensão, lotando shows por todo o Brasil.
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3: Formado por Bruno Cardoso, Sérgio Júnior, Cris, Vini e Fred no Rio de Janeiro no final dos anos 90, o Sorriso Maroto é um dos grupos mais consagrados do pagode brasileiro. Eles ganharam projeção nacional com um estilo romântico e letras marcantes que os tornaram referência no gênero. Ao longo da carreira, o Sorriso Maroto emplacou sucessos que atravessam gerações, como Sinais, Ainda Gosto de Você, Assim Você Mata o Papai e Me Olha nos Olhos, mantendo presença constante nas rádios, playlists e nos palcos pelo Brasil. Em 2025, o grupo viveu um momento histórico ao vencer o Grammy Latino de melhor álbum de samba e pagode com o projeto Sorriso Eu Gosto no Pagode Volume 3, homenagem ao Fundo de Quintal gravado em Londres. Recentemente, eles encerraram o projeto Sorriso às Antigas, que rodou o país por 3 anos, relembrando os sucessos que marcaram a carreira do grupo. Agora, eles estão prontos para colocar o pé na estrada com a turnê Sorriso Eu Gosto no Pagode.
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3: Maxuel Alves Silva, mais conhecido como Suel, ganhou projeção nacional como vocalista do Imagina Samba, grupo que marcou época com sucessos românticos e presença constante nas rádios e nos palcos do país. Após anos à frente da banda, Suel decidiu seguir carreira solo, apostando em uma fase ainda mais madura e conectada com o público. Na trajetória solo, o cantor mantém a essência do pagode romântico, mas também aposta em uma sonoridade mais atual, com músicas que rapidamente viralizam nas plataformas digitais e nas redes sociais. Recentemente, o artista celebrou mais de 75 milhões de plays com o hit Vitamina C, gravado em parceria com a banda Menos é Mais. O audiovisual mais recente do artista é Pôr do Suel ao vivo, gravado em Recife, diante de um público esgotado, que traz versões repaginadas de clássicos e músicas inéditas, como Cidade Neon, além de participar especiais. O projeto virou turnê nacional e Suel tem rodado o país, fazendo mais de 5 horas de pagode pro público durante as apresentações.
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2: Essa aqui tem que estar preparado pra sofrer, hein? Quem sabe solta a voz, canta pra gente assim, ó.

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3: Felipe Amorim é cantor, compositor e fenômeno digital. Nascido em 21 de setembro de 1996 em Fortaleza, no Ceará, ele tem 27 anos e é um dos artistas mais ouvidos do Brasil. A música sempre fez parte da sua vida. Antes de cantar, Felipe escreveu sucessos que estouraram nas vozes de outros artistas. Ele assinou hits como Tá Rocheda para os Barões da Pisadinha e Fim da Noite para o Zé Vaqueiro. Em 2021, decidiu assumir os vocais e logo virou sensação. Seu repertório mistura forró, piseiro, funk e pop, conquistando milhões de ouvintes. No Spotify, ele foi apontado como um dos artistas nordestinos mais ouvidos e já teve várias músicas no Top Brasil, incluindo o hit No Ouvidinho, que chegou ao primeiro lugar no Spotify Brasil. Entre os sucessos que bombaram nas plataformas estão Love Gostosinho com Natan, Toca o Trompete e Eu Vou na Sua Casa, hit com Vitão, Bim e Malibu. Felipe acumula ainda indicações importantes como no MTV Miau e no TikTok Awards.
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0: 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Mylon de Castro Souza, conhecido pelo nome artístico de Léo Foguete, começou a trajetória compartilhando vídeos nas redes sociais. Natural de Petrolina, em Pernambuco, Léo surgiu mostrando uma voz marcante e um repertório que mistura romantismo, sofrência e identidade popular. A conexão rápida com o público fez com que o artista desse o próximo passo e investisse de vez na carreira profissional. O reconhecimento nacional chegou com músicas que viralizaram nas plataformas digitais, como Última Noite, que ganhou força nas redes sociais e abriu espaço para Léo Foguete alcançar novos públicos. A partir daí, outros lançamentos reforçaram o estilo do cantor, como Cópia Proibida e Maior B.O. Hoje, Léo Foguete soma milhões de streamings nas plataformas digitais e é presença frequente em playlists sertanejas e de forró. E o artista também começa a aparecer em rankings e indicações do cenário musical, consolidando o nome

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16: PH 5 e 2, bom dia. Bom dia, hoje é segunda-feira, 31 de agosto. Bom dia, Ana Júlia Goulart.
17: Bom dia, Marcelo. Bom dia, melhor ouvinte do mundo. Bora.
6: Bora, bora, bora. 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
17: Mega Sena não tem acertador e prêmio sobe a 36 milhões. Atendimento do Complexo Público Veterinário fica suspenso por 3 dias em BH. Arthur Jorge faz cobrança no Cruzeiro antes do Clássico.
16: Tá no ar, o Giro BH, primeira edição, segunda-feira, 31 de agosto, o mês tá indo embora, né, Júlia?
17: Nossa, bom dia pra você. Mas já não era sem tempo, né,
16: meu
17: gente?
16: Meu Deus do céu!
17: Outra semana de agosto, a gente não dava conta não, Marcelo.
16: Tá dando não, gente.
17: Mas
16: que é
17: o último dia, vamos nos despedir de agosto, que vamos lá também, né? Nem demorou tanto assim pra passar como o habitual.
16: É verdade.
17: Mas um agosto atípico, hein, Marcelo?
16: Meu Deus do céu, teve calor, teve frio, teve gelada. que é
17: teve
16: isso?
17: Chuva.
16: Chuva.
17: Teve vendaval.
16: Meu Deus.
17: Daqui a pouquinho a gente fala da previsão do tempo. Enquanto isso, você manda seu áudio e participa com a gente. O que você tá fazendo nessa segundona brava às 5:03 da manhã? 31992360714.
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17: Vambora!
18: Seu gordinho, viu? 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

0: Matheus e Cauã com a Mari Fernandes por aqui. Agora 5:12, bom dia.
1: Ninguém acertou as 6 dezenas do concurso 3.051 da Mega Sena, que foi realizado ontem, domingo, e o prêmio acumulou e está estimado em 36 milhões de reais. Olha só os números sorteados, Marcelo. 11, 15, 20, 21... 38 e 48. 35 apostas acertaram as 5 dezenas e vão receber cerca de R$55 mil cada. Agora, mais de 2 mil apostas acertaram as 4 dezenas e vão receber cerca de R$1.000. O próximo concurso rola amanhã, terça-feira, dia 1º, e as apostas podem ser feitas nas lotéricas ou pela internet no site ou aplicativo da Caixa. 5:13.
0: Tá todo mundo ligado com a gente por aqui na VH, Ana Júlia.
1: Vamos ouvir nossa galera.
2: Bom dia, Marcelo. Bom dia, Ana Ju.
1: E aí?
2: Gustavão do Uber por cá. Estamos pro lado aqui do Asa Dura, aeroporto. Com meus camaradas, hoje deu red. Nós vamos ali trocar o anzol pra poder beliscar o peixe grande da semana.
0: Oh.
2: Bora pra cima, vamos com Deus. Deus abençoe a semana de cada um. Tamo junto?
0: Tamo junto.
3: Bom dia, Marcelo. Bom dia, Ana Júlia.
1: Oi.
3: Ronaldo aqui de Venda Nova. Recuperando de uma sinusite forte, não? Vamos que vamos, BHFM é tudo nosso.
0: Sinusite não é bom não, hein, Ana
1: Júlia? Nossa senhora, melhoras pra você, viu?
0: É esse tempo doido aí, meu amigo. Manda áudio pra gente. 31992-360714.

0: musicão, hein? Sorriso Maroto, Ludmilla e Camisa 10, né, Ana Júlia?
1: Camisa 10 que estará em Belo Horizonte no fim de semana. Atração confirmada do Pagobinho, dia 5 de setembro, lá no Independência. Se você ainda não garantiu seu ingresso, corre, hein?
0: Vem com a gente por aqui na BH. Agora são 5h20, bom dia!
1: E bora de informação, um complexo público veterinário de BH que funciona atualmente no bairro Madre Gertrudes vai mudar de endereço na próxima semana. Nesta semana, para viabilizar essa mudança, de hoje, segunda-feira, dia 31, a quarta-feira, dia 2, a atual estrutura não vai funcionar não, viu, gente? Essa medida é necessária para que toda transferência seja feita com segurança, organização e sem comprometer a continuidade dos serviços. É uma etapa importante para a implantação desse novo espaço, que representa um avanço na estrutura e na qualidade do atendimento veterinário público. A previsão de retomada é na próxima quinta-feira, dia 3, já no novo endereço, que deve ser informado em breve. Vamos acompanhando e atualizando vocês. 5h21.
0: Bom dia.
2: Bom dia, Ana Júlia, sua linda.
1: Oi.
2: Fala do Marcelo.
0: Opa, bom dia.
2: Sandro aqui de Sete Lagoas. Segundou que fala, né? Bora balida. Mas essa semana tá diferente. Tô até mais empolgado só de saber que semana que vem, na próxima segunda, é feriado.
1: Ô,
2: meu pai, graças a Deus, partiu pra Três Marias, dá aquela pescada, né? Tô passando aqui agora no anel rodoviário, tá tudo lindo, tudo lindo. Por enquanto, né? Eu tô pensando na sexta-feira, BH em peso, saindo pra curtir o feriado. Mas é isso aí, vamos que vamos. Uma semana abençoada pra todo mundo aí. BH FM, a melhor rádio do Brasil.
0: Tá vendo aí, né, Ana Ju?
1: Valeu, gente. Ansioso é o nome dele, tá, Marcelo?
0: Vixe, tá pensando na segunda, na sexta-feira, no trânsito?
1: Isso!
0: Tá tudo certo.
3: Bom dia, galera da BH FM. Bom dia, Marcelo. Bom dia, Ana Ju Goulart. Tudo bem com vocês?
0: Bom.
3: Vamos que vamos, né, galera? Romper a semana. Quem não acorda cedo não bebe água limpa.
1: É isso.
3: Então vamos lá. Segundou.
0: Segundou, e daqui a pouquinho tem mais. Bom dia. 5h22 agora, BH.
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0: 5h23.

0: Henrique e Juliano, última saudade por aqui na sua BH. Bom dia pra você. Bom dia, Ana Júlia, mais uma vez pra você.
1: Ô, Marcelo, bom dia pra você mais uma vez. Vamos de previsão do tempo. Gente, tivemos de tudo nesse fim de semana, hein? Calorão, inclusive com registro do dia mais quente do ano ontem em Belo Horizonte.
0: Ah, é?
1: Em pleno inverno, os termômetros por aqui marcaram 35,4 graus. É muito quente, hein, gente? E esse calorão ocasionou aí uma chuva que não estava prevista. Como eu tinha dito na sexta-feira, que não ia chover no fim de semana. Ontem, com o calorão, caiu um temporal em algumas regiões. Na região oeste, chegou a chover 50 milímetros, Marcelo.
0: Bom,
1: é bastante coisa. Mas vamos para a previsão desta segunda-feira, que nos reserva um dia de céu claro a parcialmente nublado, com calorão e baixa umidade do ar. Os termômetros devem chegar aos 33 graus hoje. Amanheceu já quente, 20 graus. E a umidade relativa do ar fica em torno de 30%. Hoje não tem previsão de chuva, mas a partir de amanhã ela deve ser uma constante aqui em BH, Marcelo.
0: Olha aí, choveu mesmo.
1: 5h29.
0: Bom dia.
2: Bom dia, bom dia, BH. Bom dia, Ana Júlia.
1: E aí?
2: Bom dia, Marcelo.
0: Opa.
2: Passando pra desejar uma ótima segunda-feira abençoada.
1: Tá nóis.
2: A última do mês, hein? Nossa senhora, até que enfim. Acabou. Não acaba esse mês não, você tá doido? Bora mais um dia, mais uma semana abençoada. Que Deus nos abençoe, nos proteja.
1: Amém.
2: É nóis. Aqui é o João aqui do Caminhão Delma Chips. Mandar um abraço pra todo mundo aí. Tamo junto.
0: Tamo junto, João. Valeu. Oi, bom dia.
3: Bom dia, Luciana. Palagado, Sergipe. Tô curtindo vocês aí, BH, do mundo. Obrigado pelo carinho. Um beijo, um abraço pra vocês. BH, do mundo.
0: Beijo pra você, obrigado pela audiência de sempre. Ó, turma do pagode é bom, Ana Júlia?
1: Demais.
0: Aumenta o volume, vem curtir com a gente. 5h30, bom dia, BH.

0: o Felipe Araújo junto com o Tiaguinho, 5h39, galera chegando junto com a gente por aqui, mandando áudio, Ana Júlia.
1: Vamos ouvir, Marcelo.
0: Bom dia.
2: Bom dia, Ana Júlia, bom dia, Marcelo. Segundou, graças a Deus, bora mais uma semana aí com Deus na frente sempre, abençoando nossa semana, grande abraço. Aqui é o Everton, do Maria Tereza, VHFM, a melhor rádio do mundo. Partiu, valeu, grande abraço.
1: Valeu.
3: Bom dia, bom dia, bom dia. Bom dia, Marcelo. Bom dia, Ana Júlia, sua linda. Segundou, hein, galera? Bora pra cima dessa segunda-feira. Que Deus abençoe a nossa segunda-feira e a nossa semana. E eu tô igual o ouvinte aí, ó, ansiosa pra chegar semana que vem, que tem um feriado na segunda. Ai, Jesus. Aninha,
1: oi.
3: Adorei seu novo cabelo, viu?
1: Obrigada.
3: Ficou maravilhoso. Aqui é a Jaque do Castelo, BHFM, a melhor rádio do mundo. Tchau,
1: obrigada. Obrigado. Um beijo pra você, Jaque. Quem não conferiu meu new hair, né, Marcelo?
0: Bonita, né, Júlia?
1: Obrigada. E quiser conferir, também pode seguir a gente nas redes sociais.
0: Segue a gente lá.
1: @ Ana Júlia Goulart, @ Marcelo Locutor e @ Rádio BHFM.
4: Bom dia, Ana Júlia. Bom dia, Marcelo. Que Deus nos conceda uma ótima semana. Que Deus nos abençoe nesse último dia do ano, do mês. Eu só tô caçando o final do ano. É um mês. Que Deus nos abençoe. Vamos, Ju, vamos, Ruth. Vamos levantar que começa tudo de novo. Na bênção do Senhor. Cauã, cadê você?
0: É, 4 meses aí também, daqui a pouco já é 2027, hein?
1: Nossa, gente, calma, vamos com calma, Marcelo.
0: O tempo passa rápido.
1: Tá voando.
0: Tempo errei, Ana Júlia. 5h41, bom dia.
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1: SBH 102.1 por aqui com o Panda. 5 faltando para as 6. Tá todo mundo ligado junto com a gente por aqui na sua BH. Bom dia.
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3: Então vamos lá falar de esporte, vamos falar de Cruzeiro. Arthur Jorge apontou a intensidade como o maior problema do Cabuloso em momentos de atuações marcadas por instabilidade. Esse diagnóstico foi feito pelo treinador depois da derrota por 3-1 para o Vasco lá em São Januário pelo Campeonato Brasileiro. Lembrando que o Cruzeiro foi a campo com o time reserva, viu gente? O treinador foi sincero ao dizer que essa situação é a que mais causa preocupação de forma imediata. Amanhã, o Cruzeiro enfrenta o Galo na Arena MRV pelo jogo de volta das quartas de final da Copa do Brasil. A ida lá no Mineirão terminou empatada em 1-1. Arthur Jorge falou o seguinte, Marcelo, abre aspas, me preocupa o que é mais importante. Temos que ser muito mais intensos naquilo que precisamos fazer. Precisamos ser mais intensos na forma como encaramos a abordagem ao jogo, naquilo que são os duelos, os desafios e a combatividade. Tá querendo energia o homem, hein?
1: É.
3: 5h57.
4: Ju, bom dia, Celinho. Fazendo o trajeto Caeté-Sabará. Tudo tranquilo, graças a Deus.
1: É isso. Bom dia.
5: Bom dia, BH. Bom dia. Bom dia, Marcelo. Bom dia, Aninha.
3: Oi.
5: Bora, bora. Papai do céu nos abençoe nessa semana. Bora lá, né? Segundo. Papai do céu na frente sempre, a Lívia de Vespasiano. Bom dia, bom dia, bom dia. E aí, é nóis.
1: É nóis, com prêmio toda hora pra você, né, isso, Ana Júlia?
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3: Foi a Lorena, final do telefone 75. Ela que é do bairro Dona Rosarinha, em Santa Luzia. Ô, Lorena, tem que dar um pulinho aqui na BH pra pegar seu prêmio, viu, menina? De segunda a sexta-feira, de 10 ao meio-dia e de 1 às 5 da tarde. 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
1: Pãozinho de queijo. 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Daqui a pouquinho tem, ó. Par de ingressos, setor VIP pro Pagobinho do Fabinho, com grupo Teramente e muito mais, hein? 5 de setembro, 3 da tarde na Arena Independência. Você vai, né, Júlia?
3: Ô, mas confirmada que o Fabinho, que o Camisa 10 e que o Teramente, Marcelo.
1: Que isso, gente? Se inscreve no site ou no nosso aplicativo e daqui a pouquinho tem mais informação por aqui na sua BH com um giro, né, isso, Ana Júlia?
3: Exatamente, vamos falar da judicialização de dívidas que bateu recorde no Brasil. Metrô de BH terá intervalos de 18 minutos essa semana, hein, gente? E vamos falar do Everson, que ainda é dúvida pro clássico de amanhã. Marcelo, é já já.
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0: é um hino, Titãozinho, Chororó, Evidências, por aqui na sua BH, são 6:09.
1: Bora de informação, Marcelo. Vamos falar das notícias do Brasil. As cobranças judiciais de dívidas privadas chegaram ao maior patamar da série histórica em 2025, de acordo com um levantamento exclusivo feito pelo G1, com base no painel de estatísticas do Conselho Nacional de Justiça. Foram mais de 1 milhão de novos processos de execução de títulos extrajudiciais não fiscais no ano passado. Em 2020, foram cerca de 700 mil. A alta no período foi de 60%. Esse crescimento ocorre em meio ao endividamento recorde das famílias. Em março, 80,4% das famílias brasileiras estavam endividadas, o maior percentual da série histórica da pesquisa de endividamento da inadimplência do consumidor da Confederação Nacional do Comércio de Bens, Serviços e Turismo. 6:10.
0: Bom dia.
2: Bom dia, BH.
1: Oi.
2: Bom dia, Marcelo. Bom dia, Nojito Goulart. Contei no final pra variar.
1: É,
2: galera, tamo aí, né? Segundo. Ana Júlia disse que choveu pra caramba em BH.
1: Foi, uai.
2: Não deu nada. É o Bill de Betim, o bolete pequeno da empilhadeira, né? Tamo por cá, batendo o cartão cedinho aí.
0: Boa.
2: Manda um alô pro Max Casca de Bala, Leibinha, Tardelli. Felizmente, perdeu a ex-mulher dele lá, mas... Deus sabe o que faz. É isso aí, irmão. Força aí que tamo junto. Pisando, nós estamos por cá. E é isso aí. O Cauã tá meio sumido mesmo, hein? O Cruzeirinho dele perdeu, hein? Perdeu não, né? Empatou, né? Ah, não, perdeu.
0: Ué, gente.
2: Perdeu mesmo.
0: Perdeu. Ei, Cauã,
2: até tentei ajudar, mas não teve jeito. Na jaca do cartelo. Só no Kryptonitas dele, né? Tamo junto misturado.
0: A galera já tá pesando na sexta-feira, né, Júlia?
1: Ô, Marcelo, hoje é segunda, gente.
3: Bom dia, BH. Bom dia, Ana Júlia Goulart. Bom dia, Marcelo. Segundou.
0: Segundou.
3: E aqui, vamos indo, né? Joelma de Neves, beijo para todos. Boa semana.

0: SBH com Miley Cyrus, agora 6h17.
1: A continuidade das obras de implantação de infraestrutura na linha 1 do metrô de BH vai alterar a circulação dos trens até sexta-feira, dia 4, gente. O intervalo entre as composições será de 18 minutos, depois das 8 da noite. Nesse período, nas estações Carlos Prates e Calafate, os trens vão circular em uma só via. Os passageiros também precisarão conferir a direção da composição antes do embarque, viu? De acordo com a concessionária Metrô BH, não vai precisar fazer baldeação, que é aquela troca de trem durante o trajeto. 6h17.
0: Bom dia.
2: Bom dia, Ana Júlia. Bom dia, Marcelo.
1: Oi.
2: Vamos que vamos começar essa semana. Que ela seja maravilhosa para todos nós. Podemos ser produtivos. Um abraço para todos, Ana Cláudia do Nova Pampulha. Saindo atrasadinho.
1: Valeu.
3: Bom dia, Ana Júlia. Bom dia, Marcelo. Segundou, né, com a melhor rádio do planeta. Mandar um abraço a todos que estão nos ouvindo, do homem do campo ao gigante de ferro.
0: Oh.
3: Rafael de Diamantina, o Profissão Perigo. Vamos que vamos, galera. Já pensando no quinto dia útil, hein?
1: No.
3: Bolsinho cheio.
1: Aí você falou, Rafa.
0: Só se fala nisso.

0: Henrique e Juliana, como é que a gente fica? Você fica ouvindo a gente por aqui, ó, se informando logo cedo na BHFM, né, isso, Ana Júlia?
1: 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Bora curtir o Pagobinho na faixa. É só se cadastrar, bhfm.com.br. E bora de previsão do tempo?
0: Bora lá, Ana Júlia, como é que fica?
1: Segunda-feira de céu claro a parcialmente nublado aqui em BH, com temperatura elevada e baixa umidade do ar, viu, gente? Termômetros variando de 20 graus de mínima a 33 de máxima e a umidade relativa do ar na casa dos 30%. Para hoje não tem previsão de chuva, mas a partir de amanhã essa deve ser uma constante por aqui, viu, Marcelo? 6h24?
0: Olha aí, 6h24 e tá todo mundo já ligado com a gente na BH, participando às 7h. Temos por aqui o Alô BH com a Cacá, hein?
1: Isso aí.
2: Bom dia, Ana Júlia. Bom dia, Marcelo. Tudo bem com vocês? Bora iniciar mais uma semana abençoada. Isso mesmo, gente. Passando para avisar que o meu final de semana foi perfeito. Eu espero que de vocês também tenham sido, viu? Uma boa semana para todos. Eu quero mandar um abraço aqui para minha casquinha de bala. Juliana, mais conhecida como Loló, minha prima que eu amo muito. Aqui é Chiri do Copacabana, bom dia.
1: Um beijo. Fim de semana foi animado, hein, Marcelo?
0: Bom demais, Ana Júlia.
1: Vai, eu, hein? O meu foi bom também, mas acho que o dela foi melhor.
0: Perfeito. Né? Lembrando que é 7h30, né? Depois do horário eleitoral.
1: É verdade.
0: Tá bom, gente? O Alô BH.
3: bom dia, Ana Júlia. Bom dia, Marcelão. Como é que vocês estão? Vocês estão bom?
1: Bom.
3: Gente, eu não tô preocupado com sexta-feira, não.
0: Oh?
3: Eu tô preocupado é com hoje. Melhor dia pra queimar uma muxibinha. Ontem foi aniversário da minha mãezinha.
0: Boa.
3: Hoje tem continuações nas comemorações. O aniversário é dela, a festa é nossa. é muxibinha, é kriptonita. Hoje é tudo meu e nada deles. Eu amo essa segunda-feira, é coisa linda. E eu tô passando pra desejar um bom dia, uma boa semana pra todos os ouvintes. Vambora pra cima, que pra baixo é contramão. Olha o Keninho do Uber na voz.
0: Valeu, Keninho. Parabéns pra sua mãe, então, aí, né, Ana Júlia?
1: Isso mesmo, muitos anos de vida e saúde.
0: Daqui a pouquinho tem mais giro, hein? 6h26, BH.
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6: BH 6:30.

0: Se você optar aí por ir de carro ou de moto pro local de trabalho, em vez de ir com o transporte fretado. A jornada lá é a escala 5x2. Então, são 5 dias de trabalho e 2 dias de folga. Ficou interessado? Então, você vai mandar seu currículo para esse WhatsApp aqui e vai falar com a Maria Fernanda. O DDD é o 11 de São Paulo, número 94565-3499. 11 94565-3499. Você ficou com alguma dúvida? Manda uma mensagem aqui no WhatsApp da BH que a gente te ajuda. Agora são 6h37.
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0: Para comemorar os 15 anos do Instituto Mano Down, eles vão realizar mais uma edição da tradicional caminhada no dia 27 de setembro, entre 9 da manhã e meio-dia, no Parque Municipal Juscelino Kubitschek, mais conhecido como Praça JK, localizado na Avenida dos Bandeirantes, no bairro Sion. Essa caminhada é realizada através de projetos de lei federal de incentivo ao esporte e também tem o patrocínio da Vale. Você pode adquirir o seu ingresso com valor de doação, mas também tem ingressos gratuitos disponíveis no Simpla. Todo mundo está convidado, é um evento aberto ao público e toda a verba arrecadada durante a realização da caminhada será revertida para os projetos sociais do Mano Down. 6h38.
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0: Zeneto e Cristiano por aqui na sua BH. Bom dia.
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2: Torcida do Galo preocupada com Everson Marcelo, que segue como dúvida pro clássico de amanhã contra o Cruzeiro na Arena MRV pelas quartas de final da Copa do Brasil, viu? O técnico Eduardo Domingues comentou a situação do goleiro depois que o time venceu Vitória pelo Campeonato Brasileiro e falou o seguinte: primeiro, não há problema. Pro Barba não tem problema, não. Um problema é algo sem solução e nós confiamos no nosso time. Foi importante o Gabriel Delfim jogar hoje e tirar essa ansiedade que ele poderia ter. Gabriel Delfim, que substituiu o Everson no jogo de sábado contra o Vitória, foi muito bem, inclusive, por isso que o Barba deu essa declaração, passando confiança pro time. O Everson sofreu um trauma no pé esquerdo, não jogou no sábado e foi o Gabriel Delfim que teve em campo. Agora vamos ver o que vai acontecer, né? O Everson deve ser reavaliado ainda hoje.
0: Apresentão saindo pra você que se inscreveu lá no nosso site, em bhfm.com.br ou no aplicativo, né, Júlia?
2: Quem levou par de ingressos pra curtir Pagobinho com Fabinho, camisa 10 e tá na mente, foi a Cristina Mara, final do telefone 82. Ela é do bairro Olhos d'Água, aqui em BH, Marcelo.
0: Se deu muito bem, parabéns! Daqui a pouquinho tem Alô BH às 7h30, não é isso, Ana Júlia?
2: Exatamente, hoje nós falamos sobre a judicialização de dívidas que bateu recorde e ultrapassou 1 milhão de ação. Falamos do metrô de BH, que vai ter intervalos de 18 minutos essa semana. E falamos de Everson, que ainda é dúvida pro clássico.
0: BH 6h54.
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0: Sabe qual o tipo de resíduo que mais cresce no mundo? O resíduo eletrônico. Para se ter uma ideia, a vida útil de um computador hoje dura, em média, 3 a 5 anos. Celulares, então, de 2 a 3 anos. Sim, os produtos estão cada vez mais sendo produzidos para durar menos e, consequentemente, comprar mais. O problema é que quando um aparelho deixa de ser útil para você, ele não desaparece. Vira resíduo eletrônico e pode conter materiais valiosos, mas também substâncias que oferecem riscos ao meio ambiente. Por isso, antes de trocar, vale perguntar: eu realmente preciso de um novo? E quando o descarte for necessário, que ele seja feito no lugar certo. Porque a tecnologia pode até ficar ultrapassada, mas a responsabilidade, não. Para mais boas dicas como essa, me segue no @SilviaCastroDC.
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0: Começar.
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0: aqui. Dá uma cheirinha pra ti, dá um beijinho. Bom dia, meu amor. Animado pra começar mais uma semana?
1: Animadíssimo. Segunda-feira chegou.
0: Bora de mãozinha dada com essa menininha linda, gente.
2: Oi, gente.
0: Essa It Girl. Bom dia, Jujubinha.
2: Bom dia, Cacá. Tô aqui numa batalha Bezinha. Espiritual com meu creme. Acabou, gente.
0: Acabou. Isso foi o que eu trouxe pra você? Oi, Dama. Não come, né? Não usa. Ela come creme, né? Tudo bem, lindeza?
2: Ué, mas é um creme comunitário que ninguém pode ver aqui na minha mesa. Que todo mundo quer passar.
1: Eu já usei esse creme aí.
0: Delicioso, né, gente?
1: Ele é bom, ele é bom.
0: Bom dia pra você do outro lado também. Vem com a gente, um beijo, uma semana maravilhosa. Vocês estão bons?
2: Tamo bem não, Cacá?
0: Tamo bem não, tô boa hoje, Brasil. Tamo o quê?
3: Ótimos!
0: De hoje, atenção, que todo mundo já passou por isso um dia, hein?
1: Ai, meu
0: o que
1: Deus.
0: Você faz quando alguém dá em cima do seu companheiro ou companheira, hein? Já viveu alguma história engraçada? Dá em cima assim na sua frente mesmo, face to face. Gente, uma vez, foi uma festa de fim de ano de Tigrão, na empresa dele. A mulher, ela me ignorou como se eu fosse invisível. Aí ela chegou, oi, tudo bem? Você trabalha aqui? Qual o horário que eu nunca te vi aqui?
4: Que isso?
0: Porque eu geralmente ia chegar à noite e eu aqui olhando assim, ó. Eu falei, você não tá me vendo aqui não, gente? Olha, porque você é diferente aqui, né? Oi, tudo bem, querida? Sou a esposa dele, você tá boa? Prazer.
2: Beleza,
0: tudo joia. Bem? Ah, prazer. Mas aí, que hora que é o seu horário aqui?
2: Continua te ignorando.
1: Que isso, mentira, gente?
0: Ele todo sem graça. Eu olhei pra ele assim, e ela me ignorou. Eu falei, gente... Paz de Cristo, paz amor.
2: Como diz a Anitta, tô tão em paz.
0: Olhei pra ele e vou lhe pegar um café. É ver se eu te fim de ano. Tá, vou dar um bebê um negócio, então já volto.
1: Simão, qual foi o outro lado lá?
0: Você, Jujuba!
2: Uai, Cacá, eu também, assim, costumo esperar uma postura do parceiro,
0: ele
2: né?
0: Teve então, a postura, ele saiu de perto.
2: Exatamente.
0: Foi comigo, graças
2: eu
0: a Deus.
2: Eu acho que, assim, cabe a ele se posicionar e se colocar ali no lugar. Mas se não se
0: posicionar. Tem gente sem noção, né, Ana
2: Júlia? Isso que eu falei. Se
0: Meu
2: não
0: Deus
2: se posicionar, ou se posicionar e a outra pessoa ainda assim continuar insistindo, aí é hora da gente entrar em cena e falar: tudo bem, é comprometido, tá? Sei que a pista gente. Tá salgada, mas faça amanhã. Né?
0: A gente sabe da dificuldade.
2: A gente sabe da dificuldade. Estou sendo empática.
0: Eu
2: empática
0: lutei, você
2: com a sua dificuldade.
0: Também.
2: Exatamente.
1: É isso,
2: vai
1: gente.
2: Atrás do seu, minha linda. Esse aqui já tem dono.
1: Não tem essa, não, hein?
2: Uai, Marcelo.
1: Como é que faz?
2: Que isso, gente?
1: Não, não.
0: Amei. A pista tá salgada. Você a que tá com seu sal grosso desse aqui.
2: Exatamente. Você que traz a sua açúcar e distribua aí pra dessalgar a pista.
1: Toda a minha solidariedade com você. Mas isso aqui, ó.
2: Sinto
1: aliança
2: muito.
1: Aqui funcionando. Oh. Não tem jeito, tá bom?
2: Não,
0: peraí, né? Já viveu isso?
1: Já aconteceu comigo uma vez. Mas aí minha própria esposa já fez. Não, mas aqui, meu esposo daqui, tudo bem? Tudo bem. Eu, Marcelo, tudo bem, cara? Beleza? Beleza?
2: Usou a voz de locutor dele.
1: Exatamente.
0: E a pessoa
1: bom?
0: Saiu assim.
1: Aí saiu e viu que, opa, peraí, tô no lugar errado aqui, então,
0: pessoa
1: né?
0: Sem noção também,
1: sem noção,
0: né, gente?
1: Mas a minha esposa também foi... sucinta também na hora que a Ana Júlia falou. A pessoa também tem que chegar.
0: Tem que se posicionar.
1: Né? Aí tá tudo certo. E se
2: posicionou... Porque tem muito casal, né, gente? Que principalmente em evento social e tudo.
0: Uh-huh.
2: Cada um fica ali interagindo com outras pessoas. Você não fica o tempo inteiro de calanga, de beijando.
0: Tem jeito.
2: Não dá.
0: Se posicione mesmo, porque é babado. Mas com você do outro lado, já aconteceu? Em 31992360714. O que você fez? Se posicionou? Esperou a outra se posicionar? Deu B.O.? Pode mandar seu áudio pra gente, qualquer canto do mundo. Bom dia, Brasil.
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0: 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Matheus Fernandes.
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1: Vamos então para a previsão para o seu signo nessa segunda-feira.
2: Bora!
1: Atenção, Áries! A semana chega com sorte, criatividade e sabedoria. No amor, uma atração irresistível pode surgir. Cor magenta é o número 3.
2: Atenção, Touro. O clima fica harmonioso, favorecendo aprendizados com pessoas mais experientes hoje, hein? No amor, uma dose de confiança faz bem. A cor é violeta, o número é 11.
3: Atenção, Gêmeos. Tenha mais confiança e otimismo. Aproveite o astral para conquistar os seus objetivos, viu? No amor, brilhe muito. A cor é preto e o número é o 14.
1: Agora você de Câncer. Dia de prosperidade e crescimento no trabalho. Sua popularidade aumenta e a rede de contatinhos aumenta também. Cor branco, número 53.
2: Leão, agosto se encerra com energias positivas e grandes conquistas hoje, hein? Amém. O universo favorece relações amorosas. A cor é rosa, o número é o 7.
3: Virgem, seu foco e dedicação no trabalho trazem resultados positivos. Invista na sedução com paciência. A cor é amarelo e o número é o 41.
1: Daqui a pouquinho, pra você de Libra, Escorpião, Sagitário, Capricórnio, Aquário e Peixes.
2: Capricha
1: por aqui.
2: Capricha no Libra hoje, hein?
3: Por favor, Marcelo.
2: Segunda-feira.
1: É verdade.
2: Qualquer coisa, liga pra João Bidu, dá tempo de mudar.
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1: Atenção, você de Libra!
2: Presente!
3: Capricha! Opa, tudo bom?
1: Tudo bom?
3: Beleza, capricha, Marcelo!
1: As estrelas favorecem seus sonhos, trazendo progresso, surpresas na paquera e uma vibe harmoniosa no amor. Cor cinza, o número 24.
2: Atenção, você de Escorpião. A semana de boas perspectivas na carreira hoje, hein? No amor, a paixão flui bem. Aproveite para avançar na relação. A cor azul esverdeado, número 13.
3: Atenção, Sagitário. O mês termina com excelentes melhoras financeiras e com sorte. No amor, seu charme está em alta. A cor é amarelo ouro e o número é 1.
1: Atenção, Capricórnio! As energias dos astros trazem boas oportunidades financeiras. Se tá solteiro, uma atração antiga pode surgir.
3: Oh.
1: Cor azul marinho, número 42.
2: Aquário, agosto termina com otimismo e muitas parcerias promissoras, viu? O amor fica agitado, chance de relacionamento feliz. A cor azul, o número é 9.
3: Peixes, dia de celebrações e conquistas. Seu esforço será recompensado. No amor, encontros casuais evoluem. A cor é azul claro e o número 44.
1: Aê!
2: Você que tá chegando agora, 7h48. O que você faz quando alguém dá em cima do seu companheiro ou companheira, hein? Já viveu alguma história engraçada? Pode mandar seu áudio. 31992.

0: Esse tema sobre relacionamento é relacionamento, né, Cacá?
1: Como é que a gente faz, hein, Jujuba? Você corre, você fica, a pessoa tá ali dando em cima do seu companheiro.
2: Ai, gente, correr eu não corro não, tá? Não faça maluca também, que também tudo tem um limite,
1: é,
2: né?
1: Mas
2: não
1: se,
2: dá?
1: Se impõe,
2: ah,
1: né?
2: Ah, mas sai ou sai nada, fico lá.
0: Se posiciona, meu.
2: E nosso ouvinte, hein, Marcelo?
1: É, vamos ouvir áudio?
0: Bom dia!
3: Bom dia! Bom dia, lindeza da BHFM. Aqui é Débora, indo ali pro Barreirão pra trabalhar, mas hoje o trânsito tá daquele jeito.
2: Eita.
3: Bom que tem a companhia de vocês, né? Pra chegar lá bem. Então, sobre o tema de hoje, aconteceu um babado.
1: Ah.
3: Eu tava num lugar bem bacana aqui em BH com meu esposo. Era uma roda de samba. E quando acabou o samba, o pessoal começou a tocar Wish You Here. E o meu esposo ama essa música. E ele ficou bem em frente. O pessoal que tava tocando, de olho fechado, curtindo a música.
1: Sim.
3: E eu fiquei um pouco mais atrás dele. Quando eu olhei de lado, uma mulher encarando ele. Ela veio andando de lado, igual um caranguejo, sabe? Foi andando. Eu vi que tava mais ou menos perto. Eu coloquei minha perna do lado dele, ela assustou, olhou pra mim, falou, nossa, o inglês dele é ótimo, né?
1: Ah, tá.
3: Eu falei, ele é todo ótimo e tá comigo.
1: Ah.
3: Aí na hora, meu esposo saiu lá do transe da música, que ele gosta tanto, e falou comigo, o que tá acontecendo? Eu falei, nada não, continua curtindo a música. E a assanhada saiu pra lá, sabe? Pensa, eu só pode nem curtir a música que gosta, né? E é isso, BHFM, todo mundo se encontra aqui.
1: Olha só, Cacá. Oi,
4: gente, olha, vem igual um caranguejo, adorei. Vem de ladinho assim, ó.
2: É,
4: o outro cantando,
2: quebradinha.
4: Ah, vem. A outra só botou a perna. Neném, vem cá. Vai voltar, Neném.
0: pera lá.
2: Já bate e já volta.
5: Poliana, moro no Guanabara em Contagem. Sim, já deram de cima, assim, ó, bem na minha lata. E o que que eu faço? Só fecho a cara. Só aquele olhar de sai que tem dono. Pois é, a gente faz assim, sem escândalo, sem nada.
2: Boa.
0: Olha aí.
2: Boa.
1: Fina. Com PHY, fina. Maravilhosa, é isso. Manda seu áudio, 31992360714.
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1: Bumba, bumba, bumbas.
2: Ô, Gaga, a famosa tá fora do carnaval ano que vem, meu?
1: Vamos falar de quem, gente?
3: Ai,
1: pois
3: gente.
1: É. Ela foi surpreendida, viu, gente, pela Salgueiro, então ela está fora. Por quê? O que rolou? Ela foi convidada este ano pra ser musa da Salgueiro.
3: Verdade.
1: Saiu bonitinha, foi maravilhosa. Só que no ano que vem, a Salgueiro, segundo, né, tititi de bastidores, teria cobrado um valor de 300 mil reais. Pra ajudar na fantasia. Diz que é normal, que é uma coisa, é uma prática das escolas pedir colaboração de pessoas famosas que levem através dos patrocinadores deles, entendeu? Uhum. A gente tá cobrando aqui uma bagatela baratinha, 300
3: Cê
1: mil.
3: Você quer
1: reais.
3: Participar?
1: Você quer
3: então
1: ser a nossa
3: é,
1: musa?
3: É 300 mil.
2: 300?
3: Tá?
2: Que
1: aí
2: isso?
1: Ela ficou assim, tá bom então.
3: Quis não, Cacá?
1: Foi embora.
2: Vou tá passando.
1: Tá passando. Entendeu? Não vai.
3: Ah,
1: não.
3: Mas 300 mil pra ela é troco de pinga, não, Cacá?
1: Ah, então, ô, Ana Júlia, você para de me xingar, Ana Júlia. Você para. Eu não vou cair no seu jogo. Olha que
2: laja.
1: Ela querendo tirar da
2: gente. Você tá vendo, Cacá?
3: Mas essa é que a gente comentou aqui em outras ocasiões, Marcelo.
1: Ô,
3: que
1: menina,
3: a situação financeira de GK
1: tá
3: não está das melhores.
1: A farofa da GK deu um prejuízo.
3: Flopou,
1: aí.
3: Tá flopando já tem uns anos.
1: Aliás, ano passado nem teve, né, gente?
3: Teve não.
1: Ele ficou de fazer no final do ano, passou batido esse ano também, até agora nada de farofa.
3: Ninguém
1: farofa
3: também nem
1: deu uma desandada aí.
2: É. É.
1: Farofa
2: é.
1: De banana não rolou, não.
3: Não rolou, não. Salgaram a farofa também. A pista tão só.
2: A farinha de mandioca tá cara.
3: Tá cara.
1: Tá cara. Né? Então não teremos de quem aí no carnaval. Por enquanto, vamos ver se outra escola. Convido, ainda tá começando, né?
3: Cobra mais barato.
1: Cobra mais barato. Você pagaria, Ana Júlia?
3: Eu não.
2: 300?
1: Né? A Grande Rio te chamar assim. Ana Júlia, você vai ser nossa musa na Grande Rio, que é a escola das celebridades. É a escola que leva mais famosos.
3: É
1: né?
3: Verdade. Uhum. Vou não, Grande Rio, obrigada.
2: Não tá passando?
3: 300 mil, eu no máximo vou num camarotezinho lá na Sapucaí, curtir.
1: Nossa, 300 mil?
2: Que isso?
1: Que camarote é esse que você tá aí de 300 mil?
2: Olha.
1: Eu tô olhando aqui, 4 mil, já tô pensando aqui se eu vou.
2: Você me presta um dinheiro pra gente.
3: Vai dar não, gente. Tô apertado, igual de quem?

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1: Júnior e César por aqui.
2: Bora ouvir essa ao vivo?
1: Opa, vem aí o palco BH em filme, Helena Júlia.
2: Dia 11 de setembro, sexta-feira, no Praia Buritis. Estaremos todos lá curtindo esse evento que tem a essência da melhor rádio do mundo.
1: Opa, vamos nessa.
2: E cantando eu tenho... S em alto e bom tom, gente.
3: Por favor, hein, gente. Vou tá... Nesse eu vou, hein.
1: Opa.
3: Vai ser mais cedo?
2: No horário da galerinha.
1: Ah, então da galera. Tá.
2: Então, tá, mas então. Vai, você dá conta. Pra
1: a gente leva a sua cadeirinha. A gente vai levar a cadeirinha.
2: É, leva o seu banquinho.
3: Claro. Temos um convite pra vocês, dias 11, 12 e 13. Marcelo tá convocado. Opa. Guarapari. Cine Teatro Brasil, na Praça 7.
2: Chique.
3: Muita comédia pra gente rir muito, tá? Então, 11, 12 e 13. Tô esperando 11, 12 às 20 horas. E no dia 13, que é domingo, às 19 horas.
2: Boa,
3: tá bom?
2: Tá.
3: Guarapari no Cine Teatro Brasil. Os ingressos estão à venda no Eventim. Tá bom? Bora, que é o único final de semana.
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2: Ninguém acerta a Mega Sena e prêmio principal acumula em 36 milhões. Atendimento do Complexo Público Veterinário de BH fica suspenso até quinta-feira. Arthur Jorge faz cobrança no Cruzeiro antes do Clássico. Gente, tem um veículo com problema mecânico na Cristiano Machado com a Avenida José Cândido da Silveira no sentido centro, viu? Situação bem complicada por lá, quem puder deve evitar o local. Já já tem mais informação.
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1: Bomba, bomba, bomba, gente.
2: O Cacá, cantor, rebate e apresentadora. Que treta foi essa aí, hein?
1: Gente, uma treta das grandes. De um lado, nem Mato Grosso, do outro, a Xuxa, viu?
3: Que isso, Cacá?
1: Nem Mato Grosso não gostou nem um pouquinho da Xuxa ter falado no Domingão do Hulk. Por ele usa as roupas bem extravagantes, né? Cavada, aquela coisa. Mas por ele ser homem, ninguém falava nada. Mas por ela usar a roupa mais curta...
3: Ah, meu Deus.
1: Eles estão falando porque ela é mulher. Nem Mato Grosso achou que Xuxa tá tirando a culpa, né, das críticas em cima dela e jogando pra ele. Ele disse que não gostou nem um pouquinho da forma que ele foi citado no programa. Ele deu uma entrevista pra Veja, tá, gente? Aliás, pra Folha de São Paulo. E disse que não gostou e espero que ela não toque mais no meu nome. Que ele não gostou nem um pouquinho de ser comparado à situação que ela tem vivido aí no último voo da nave, que a galera tem criticado. Gente, cada um no seu quadrado, né? A Xuxa tá feliz, tá lotando os estádios, tá passando... Mas eu assim... Tá, opinião particular minha.
4: Uhum.
1: Eu acho muito perigoso quando você vai dar exemplo de alguma
3: também
1: coisa que
3: acho.
1: Acontece e usa o nome da outra pessoa.
3: É,
1: joga a pessoa como exemplo. Isso é muito perigoso. Porque,
3: ela
1: assim,
3: podia ter citado os homens de uma forma geral, né,
1: exatamente.
3: Cacá?
1: Falasse,
3: olha, existem outros artistas que são homens e não passam por isso.
1: A gente entende que Xuxa não falou por maldade. Ela ainda fala assim, eu gosto muito dele, né? Só mais uma comparação. Mas ele se sentiu ofendido. Então ele não gostou e tem o direito também.
3: Total,
1: claro,
3: ele
1: gostava.
3: Todo direito.
1: Né? Então, assim, eu acho, eu fico muito assim, não, vai falar, fala de fulana não, então fala o que você acha, porque começa a usar comparações de pessoas que não tem nada a ver na conversa, às vezes uma discussão ali, não vem trazer fulano pra cá não, amor,
3: não.
1: O negócio sou eu e você aqui.
2: É isso.
3: Não, tem gente aí que não consegue falar em nome dela nunca,
1: nunca.
3: É sempre de um terceiro, de um quarto.
1: É.
2: Ah,
1: eu
2: tava falando com não sei quem, dizia que, pronto.
3: Pra que isso,
1: gente?
3: Isso
1: é complicadíssimo, gente, tem que tomar muito cuidado com o que você vai falar, porque trazendo pessoa que não tem nada a ver pra conversa, tá?
3: É.
1: Fica a dica. Mas amo os dois, tanto a Xuxa quanto o Ney. Amo!
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0: aqui. Algum desavisado deu em cima do seu amor? Oh, meu Deus do céu.
1: E aí, na sua frente, o que você fez? Alguém já deu em cima do seu companheiro ou companheira na sua frente? Manda seu áudio pra gente, 31992360714. Contando o que você fez, que atitude, que dica você dá pra gente também quando acontece isso. E eu tenho um convite pra fazer.
0: Opa!
1: Atenção, Ibirité e região, dia 10 agora de setembro, tem Deboche à Comédia, de graça, no Cine Teatro, aliás, lá no Teatro Municipal de Ibirité, de graça, retire seus ingressos antes, é o Festival de Teatro de Ibirité, que acontece todos os anos e é muito legal, gente. Então, eu e Thiago Comédia estamos chegando com Deboche à Comédia, vai ser uma delícia, a gente conta com você de Ibirité e região, hein? Vamos tirar foto depois, vai ser uma festa, tá? E quero mandar um beijo pra todo mundo que abriu os trabalhos comigo na Virada Cultural, lá no palco Sesc Estação, na Praça da Estação, teve Alceu Valença, Aline Calisto, encontrei um monte de ouvintes da nossa BHSM. Beijo pra cada um de vocês que a gente ama foto, se abraçou, que gosta da gente, que mandou beijo pra vocês, viu? Então tá dado os beijos e muito, muito obrigada pela virada, que foi mais uma vez incrível.
2: Ah, incrível mesmo, Cacá.
1: Beijinho aí, Juju.
2: Tem aqui, Cacá, eu quero mandar um beijo pra duas aniversariantes queridas, pra Jane e pra Bela.
1: Belinha,
2: comemoraram ontem. Oh, parabéns pra vocês, um beijo.
0: Muito bem.
2: Tem beijo aí, Marcelo.
0: A galera que tá aqui no meu Instagram, ó.
2: E aí?
0: A minha irmã tá ouvindo lá em Valença, no Rio de Janeiro.
2: Olha!
0: A Rita Maria e também a Marília Marques. Todo mundo ligado com a gente na BH. Daqui a pouquinho tem o melhor ouvinte pra falar com a gente ao vivo por aqui na BH, né? Isso?
2: Exatamente. Isso, manda, aliás,
1: bhfm.com.br.
0: Tá valendo, ó. Par de ingressos, arena pra curtir o show Ivete Clarion.
2: Vai ser demais.
1: Como que eu faço? bhfm.com.br.
0: 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Todo mundo se encontra aqui. 8h34 agora, bom dia.
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7: PH 8:39.

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1: E aí, meu amor, a gente tá perguntando, alguém deu em cima do seu companheiro ou companheira na sua frente. O que você fez? Ou o que você faz se isso acontecer, hein? Quem tá na linha com a gente?
0: A Sabrina do Milionários.
1: Sa, sa, sa, Sabrina. A Sassá é coisa fofa de cacá. Cadê Sassá? Bom dia, meu amor.
2: Bom dia, cacá.
1: Ótima semana pra você, viu, Sá?
2: Pra nós.
1: Será, Júlia, que essa cena é das nossas?
3: Ah, eu tenho certeza. Conta pra gente, Sá. O que você faz quando alguém dá em cima do seu companheiro, hein?
2: Então, primeiro eu observo a atitude dele, né? Uhum. Porque é ele que tem o contato comigo. E depois eu já deixo ele alerta que eu tô de olho, ligada em tudo.
1: Tá com a anteninha ali, né? Só ligada. Boa. No 360.
3: Já aconteceu exatamente alguma coisa nesse sentido com você?
2: Já sim, uma vez. Ah.

0: fomos pra praia e eu não sou muito de entrar no mar, né?
1: Sim.
0: E ele parecia um peixe. E aí, uma moça, a gente encontrou, a gente estava em Cabo Frio, a gente encontrou um mineiro, que é muito difícil acontecer, né?
2: É muito, impossível.
1: Muito, imagina. Quase nenhum. Ai, tanto que eu tenho uma peça que chama Guarapari por isso.
2: Exatamente.
1: E aí?
0: E aí, a gente encontrou essa moça lá. E aí ela ficou lá no mar um pouquinho com a gente, aí eu saí, ela saiu também. Aí ela falou assim, nossa, seu namorado gosta de ficar na água, né? Eu falei, pois é, menina, ele parece um peixe, me ama. Ela, ainda bem, encontrei uma companhia pra ficar comigo na água. Eu falei, oi?
1: Como?
0: Aí eu fui lá nele, na hora, eu falei, olha, ela falou isso, isso, isso. E se eu ver... Você está perdido. Aí, minha filha, pensa num homem que fugia dela igual.
2: Ele em alto mar, a hora que ele entrava na beiradinha.
1: Deu aviso, né, querida? Você mandou um aviso na lata.
0: Isso mesmo.
1: Maravilhosa.
0: Obrigada,
2: você estava
0: de olho.
2: Arrasou, Sá.
1: Beijo pra você, viu, meu amor? Ótima
0: beijo
1: semana.
0: Beijo pra vocês. Obrigada pra vocês também.
2: Um beijo.
3: Rapidamente beijo. Ele começou então a fazer ali um castelo de areia, né, Cacá?
1: Ô, querido. Sombração sapa aqui. Sombração sapa quem aparece, viu?
3: É verdade.
1: Babado.
3: Sabrina do Milionários faturou par de ingressos, arena pra curtir o show Ivete Clarion. Dia 19 de setembro, 2 da tarde, na área externa do Mineirinho, classificação 18 anos. Sabrina, parabéns aí, se deu muito bem aqui na BH. 15 para as 9. Bom dia, BH.

0: Aí, Charlene.
1: Ai.
0: Bora, esse aqui, senhoras e senhores, ó. Aliás, aquele ali é o Marcinho da percussão. Faz barulho pro Marcinho, faz barulho pro Marcinho. Um, dois.

0: você.
1: Marília Mendonça por aqui na BH. Esse tema, Cacá.
2: De hoje é aquele, você tá ali, tum, tum, você tá no pagodinho, tá no pagodinho, com seu bem, shortinho, toda baqueada, todo bonitão, aí chega aqui a interferência, ela vem dançando de ladinho assim, jogando ombrinho, ele não, vem caranguejo. Fazendo um passinho, já dá uma cantada ali, ó, que você faz? Na sua frente, hein? 31992360714. Bora ver áudio.
3: Ei, sobre o tema do dia aí, ó. Tem um dia que eu tava na festa com a minha esposa. Aí o cara tava olhando demais.
2: Falando.
3: Ele tentou, eu fui lá e falei com ele. Oi, irmão, beleza? Foi o marido, deixa eu cancelar pra ela. Eu falei, não, irmão, tô olhando, não tô olhando assim, só. Rapidinho o cara saiu.
1: Olha.
2: Tá vendo? Chega na hora lá e já põe ali, ó. Põe um respeito. Opa! Vamos respeitar, porque aqui tem um território já todo demarcado no amor.
0: Ai.
2: Coisinhas.
1: Daqui a pouquinho tem mais. Bom dia, BH.
0: 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Metrô de BH terá intervalo de 18 minutos essa semana. Titular absoluto do Galo, Everson, ainda é dúvida pro clássico? De previsão do tempo, segunda-feira de céu claro a parcialmente nublado, com temperaturas elevadas e baixa umidade do ar, viu, gente? Termômetros variando de 20 graus de mínima a 33 de máxima e a umidade relativa do ar na casa dos 30%. Já já tem mais informação.
1: BH 8:59.
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2: Muito, muito, muito franca. Pode mandar, Marcelo.
3: Oi, Cacá, tudo bem?
2: Oi, tudo bem?
3: Eu sou o PH do bairro São Paulo.
2: Tudo nosso.
3: Cacá, eu tô conhecendo uma garota e ela me disse que só fica comigo se as três amigas dela saírem com a gente. Ô, Cacá, além disso, eu tenho que pagar tudo pra elas. O que que eu faço, hein?
2: Uai, gente, mas é um namoro ou é um bonde? Né? A gente tem que entender o que tá rolando aí. A gente entende que às vezes você quer levar os amigos, quer levar as amigas quando você começa a namorar, né? Porque você não quer também deixar a turma pra trás. Mas eu acho que uma coisa, ok, se vocês dois concordarem com isso, tá de boa. Agora, também levar todo mundo pra ficar nas suas costas que é difícil, porque tá todo mundo no corre, no trabalho. Então já começa o quê? Errado. Porque você tá aí chateado com a situação, mas não falou com ela ainda. Então acho que a primeira coisa que tem que fazer é chamar ela pra conversar e falar assim: olha, a gente tá namorando. Deve ser um inicinho de namoro, porque às vezes a pessoa também, a menina, fica um pouco com medo de sair sozinha. Às vezes não é nem com medo. Às vezes, assim, insegura de saber como é que estão, que as amigas por perto, que também tá tudo legal. Agora, ficar levando pra tudo quanto é lugar não dá, né, gente? Então tem que ter uma conversa, tem que ter um diálogo, entender que o começo do namoro já tá dando esses B.O. Já é bom resolver assim, ó. Vem cá, eu quero pro cinema com você, só nós dois. Eu quero tenta te levar pra comer um sanduíche só nós dois, eu quero passear de mão dada só nós dois, porque é gostoso você curtir a pessoa. Agora, só nós dois, mais três atrás, aí não dá, né, gente? É o que? A corrente que mata a gente, quem tem medo sai da frente? Não pode.
4: Por isso
2: não
4: que
2: dá.
4: A pista tá salgada, tá
3: pois
4: vendo?
3: É.
2: Não dá, então assim.
4: É por
2: assim,
4: isso que a pista tá salgada.
2: Conversa, gente. Relacionamento é conversa. Se começou dando B.O., senta e conversa olho no olho pra ver o que é que vai dar daqui pra frente. Entendeu? Porque não adianta. Aí começa a entender, fazer coisa que você não tá afim. Aí senta no namoro, logo no comecinho, chega em casa e fala assim: nossa, foi tão ruim nosso sábado, trabalhei o dia inteiro, fui sair com a minha gata, saiu a gata mais três amigas dela, ficaram conversando, eu fiquei de lado, porque às vezes começam as conversas bem paralelas, você fica sobrando.
4: Sim.
2: Ah, não, gente, não. Conversa, resolve esse B.O., porque ninguém merece, tá bom? Mas a atitude tem que ser sua. Tá te incomodando? É você que tem que falar. Pense nisso. Coisinhas.

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0: sei qual é pior dessas três.
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2: Eita, música, pelo menos é mais com Pablo, saudade inconveniente. Tá rolando o Alô BH, né, Cacá?
0: Ai, gente, eu quero mandar um beijo especial, gente, pra Manuela Cadete. Ela foi lá no Maleta entregar uma cartinha nas mãos da Mauri Reis.
3: Ai, Cacá.
0: A Mauri me entregou a cartinha. Manu, eu amei tanto. E ela fala, eu gosto muito da apresentadora Caete, adoro assistir o programa dela. Também gosto muito do Rafa, da Jujubinha. Colocou Jujubinha
3: ai,
0: na
3: gente,
0: cartinha.
3: Cacá.
0: Vocês alegram o meu dia. Eu adoro acompanhar o programa. Meu sonho é receber um abraço da Caete durante o programa. Vem conhecer a gente, Manuelinha. Tá feito o convite aqui, viu?
3: Vem,
0: Manuela
3: princesa.
0: Cadete de Araújo. Muito obrigada pelo seu carinho. Tem uma criança, de coisa mais fofa. Olha, ela escuta entre 7 e 7:30, que é o horário que ela consegue ouvir a gente. Ah, alguém vai te contar que a tia leu essa cartinha aqui no ar, viu? Um beijo. Tem um beijinho aí?
3: Sempre tem, né, Cacá? Vamos mandar um beijo pros melhores ouvintes do mundo que se conectam com a gente nas
0: Bora.
3: Redes sociais. @ Ana Júlia Goulart, @ Caete Oficial, @ Marcelo Locutor e @ Rádio BHFM. Vanessa Passos Piazza já tá ligadinha aqui com a gente, Rita Maria também, André Bragança, Igor Oliveira, um beijo Igor, Patrícia Silva, Eunice Almeida, Elisângela Martins, Daniel Juarez, ô Juarez, um beijo,
0: beijo
3: pra você. Tem aí, Marcelo?
2: Tem aqui o Luciano, ele tem um bar na Taquara, lá em Sapucaia.
3: Olha! Que chique!
2: Ele tá sempre ouvindo a BHFM, pediu pra mandar um abraço pra ele, então.
0: Então, um abraço, um beijo pra você aí.
3: Obrigada
0: viu?
3: Pelo carinho, pela audiência.
2: Daqui a pouquinho tem mais tema pra você participar junto com a gente. Chega junto, manda seu áudio, né, Cacá?
0: Dá tempo, meu amor. E aí, você que chegou agora, o que vocês estão discutindo? Um teminha leve pra essa segunda, uma coisinha básica. O que você faria? Né? O que você faz quando alguém tá em cima do seu companheiro ou companheira, hein? Já viveu alguma história engraçada ou curiosa? 31992360714.
3: Receita paga nessa segunda, último lote de restituição do imposto de renda, hein? Chuva e ventos fortes deixam casas destelhadas em BH. Galo e Cruzeiro se enfrentam amanhã pela Copa do Brasil. Já já tem mais informação.
2: 9:35.
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0: gente, não adianta ter preguiçinha, não. É segunda, levanta, sacode a poeira e vai com Deus, viu? Que tá com preguiça, vai com preguiça mesmo. Temos áudio,
1: tem que estar no contrato.
0: Tem que chegar sorrindo, tá? O que você faz quando alguém dá em cima do seu companheiro ou companheira? Já viveu alguma história engraçada? Bora ver os últimos áudios de hoje, bora.
2: Bom dia, BH.
0: Bom dia.
2: Então, Cacá, quando eu estava eu e o marido lá no Três Preto, né? A gente estava só naquele clima de feste e tudo mais. Menina, eu não sei o que aconteceu, que do nada chegou uma mulher passando a mão no ombro dele. Eu só parei um pouquinho pra poder pegar um energético pra nós. Cacá, eu fiquei transtornada. Eu não tenho muito papo na língua, eu não sou de violência não, né? Até porque eu não sei brigar. Mas eu não tenho papo na língua nenhum. Botei ela pra baixo, um cachorro e foi embora com minha
1: Nossa
2: cara.
1: Senhora!
3: Meu Deus do céu!
0: Gente, uma pessoa chegar botando a mão no ombro assim, de pessoa que você não conhece, né? É muita afronta, né? Vamos combinar? Outros, pelo amor de Deus, vamos respeitar.
1: Fiquei nervosa
0: galera.
1: Pra ela, eu tô pensando nela.
0: Eu também, ué, tem que respeitar. Você pode chegar, cumprimentar agora, já chegar encostando a pessoa.
3: É touchscreen?
0: Tanto homem quanto mulher, não dá, né?
3: Don't touch me, don't touch me.
0: Tem mais um?
4: Vamos embora. Bom dia, Caiete, Ana Júlia, Marcelo. Oi. Aqui é o Bruno do Goiânia.
0: Oi, Bruno.
4: Bem, eu e minha esposa, a gente é bem tranquilo com relação a isso. Sim. Porque eu acho que um casal é confiança, né? É um confiar bastante no outro.
0: É isso aí.
4: Porque uma hora ou outra isso vai acontecer daqui. Em algum evento, em alguma balada, em algum bar, né? Chegar alguém em cima e cantar ali, né? Ou alguém me cantar, ou algum homem cantar ela. E já aconteceu uma situação engraçada, que uma vez num show, eu fui pegar a bebida e na hora que eu voltei, tinha um cara lá cantando ela, mas aí a gente já tem um sinal, na hora que eu só cheguei, ela falou assim, esse aí é meu marido, ele não é um marido só de, um amor só de balada, ele é um amor da... De balada, de casa, de família, de passeio, dos momentos bons e ruins.
1: Nossa!
4: Eu só falei assim com ele. Vai procurar outra, meu amigo. Minha vida que segue. Bom dia, BH.
1: Ainda aproveitou o momento pra fazer uma declaração.
0: Achei fofo também, Jujuba.
3: Achei
0: gente.
3: Bonito.
0: Beijo pra vocês, viu?
3: Daqui a pouquinho tem mais. 9h52, BH.
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5: H5 para as 10.

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1: Henrique Castro, menos é mais. Vamos! Esse é VH FM com prêmio saindo pra você, Matheus do Shangri-La. Final do telefone 25, faturou aqui, ó, par de ingressos, setor VIP, vai curtir a turnê bem black do Thiaguinho com o Péricles, hein, ó. 17 de outubro, 3 da tarde, na área externa do Mineirinho, classificação 18 anos, é promoção exclusiva da sua BH. 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
2: Se acabou. Beijo pra vocês, uma semana maravilhosa, iluminada, com tranquilidade, com amor. Bora, meu amor, que é isso que importa, viu? No final, o que importa são as relações de quem a gente ama. Ah, tô poética hoje.
3: Olha só, gente.
2: Marcelinho, me deixa, hoje eu tô Dorothy nos tijolinhos amarelos.
1: Que bonitinho.
2: Beijo pra vocês. Até amanhã, porque eu não tô boa não em Brasil. Tô ótima. Fui.
1: Vai de quê, danada?
2: Eu vou de mãozinha dada com o Gato, leão e espantado.
4: Eu tô do nada, um mundo de homem.
2: É o mágico de Oz, tô atrás do potinho dourado do negócio lá do
4: sério. Ah, não tem não, tá, minha linda?
2: Ah, é? Tem não, gente?
4: Tem não.
2: Não tem
1: mas
2: ouro,
1: mas choveu.
2: Lá, não?
1: Choveu um dia desse, deve ter. Não?
2: Ah, Marcelo, vambora. Tchau, gente. Até amanhã.
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0: bombando nas redes, não é, Ana Júlia? Bom dia!
1: Oi, Will, bom dia pra você, bom dia pro melhor ouvinte do mundo, exatamente. Já tô online, hein? Já eu conto tudo pra vocês.
0: Maravilha, daqui a pouquinho tem Trends e tá rolando prêmio. Tem aqui par de ingressos pra peça teatral Thiago Ventura em Lado a Lado, dia 12 de setembro, às 21h30, no Cine Teatro Brasil. Classificação 14 anos. Corre no nosso site bhfm.com.br ou no nosso app, faça seu cadastro e vem com a gente. A nossa sequência premiada também. Marília Mendonça chegou. Tudo vai ficar bem aqui na BH.

0: bombando nesta segunda-feira. Ana Júlia Goulart, me conte tudo.
1: Will, hoje é dia 31 de agosto. Uh-huh. Estamos encerrando este mês maravilhoso. Amém. E amanhã começamos um novo ciclo. Uh-huh. O ciclo de setembro. Pois bem, tá todo mundo pesquisando na internet o que, que a astrologia tem a nos dizer sobre esse mês, o mês 9, mês de setembro. Quer saber?
0: Quero saber.
1: Eu te conto agora. Ah. Setembro chega, gente, pedindo pra olhar pra dentro e com uma dose extra de atenção pras conexões. Ah. No dia 10, tem um fenômeno bem importante, que é a entrada de Vênus, que é o planeta dos relacionamentos, no signo de Escorpião.
0: Ai!
1: E aí, gente, o alerta é pra intensidade. O que eu quero saber de você e do melhor ouvinte do mundo? Você é do tipo que se joga intensamente em um relacionamento? Ou prefere com calma?
0: Eu sou o famoso emocionado.
1: É, Will? Ah, intenso.
0: Sim, intenso, é. Ou ama muito ou não ama nada.
1: Entendi.
0: Entendeu?
1: Não tem meio termo.
0: Não tem meio termo, não.
1: Entendi. Uh-huh. Eu sou mais contida.
0: Mais contida?
1: É, eu falo, será que é isso mesmo? Ah, mais desconfiada.
0: Ah, esperta.
1: É, talvez. E você, melhor ouvinte do mundo, é do tipo que se joga intensamente em um relacionamento ou prefere com calma? Deixa eu ver, sentindo o terreno. Pois conta é. Pra gente, 319-9236-0714.
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1: Bom dia, BHFM. Então, me chamo Valéria, já participei outras vezes aí da BHFM. Sou do signo de Libra. Então, eu me jogo assim de cabeça. Quando eu apaixono mesmo, de verdade. Me apego muito à pessoa. Sou um pouco desconfiada também, né? E, assim, eu acho que quando é pra ser de verdade, vai ser. Mesmo que o outro lado não seja, você está sendo. E se for pra dar certo, vai ser. Se não for, fazer o quê, né? Vamos pro próximo. E cair de cabeça de novo e o coração não aguenta. Beijos, BHFM. Amo vocês. Ah, sou casada, vai fazer 26 anos de casada. Sou loucamente apaixonada pelo meu marido.
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0: Sequência premiada rolando, você anota aí três músicas ou três artistas que você ouviu em qualquer momento da nossa programação, com ou sem interrupções. Depois vai no site ou no app da BH. Falando no site, no app, foi lá, se cadastrou. Hora de liberar prêmio pra você, bora! Tá saindo aqui par de ingressos pra peça teatral Thiago Ventura em Lado a Lado, dia 12 de setembro, às 21h30, no Cine Teatro Brasil. Classificação 14 anos. Parabéns pra Fátima, do bairro Distrito Industrial. Final telefone 29. Ô Fátima, seu nome estará na portaria do teatro, tá? Parabéns, deu muito bem. Ó, e já tem mais prêmio rolando pra você que tá colado com a gente. Tem aqui par de ingressos para o setor VIP pro Pagodeando do Ian e Convidados, dia 3 de outubro, às 18 horas, no Terraço 367. Classificação 16 anos. Vai no site ou no app da sua BH, faz seu cadastro que a gente tá esperando por você, tá? Corre lá! BH 10h43. 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
11: BH 13 para as 11.

0: quê? Fala pra mim, vai.
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2: Fala, BH FM, tudo bem? Bom dia, aqui Sidney John, aqui do bairro Nossa Senhora das Graças em Betim, sempre ligado na BH FM, nessa rádio maravilhosa. Então, sobre o tema de hoje, já começa que eu sou do signo de peixes, né? Peixes, vocês já viram, né? Tenso pra caramba, sentimental, vive no mundo do sonho, e em relacionamento eu sou da mesma forma. Vou indo, vou querendo entregar de cabeça, vou vivendo no mundo da lua, já vou fazendo planos com a pessoa, vamos viajar, vamos fazer aquilo, vamos fazer aquilo tudo. Desse jeito, eu sou muito intenso. Muito intenso. Então, acho que eu sou muito, muito, muito a cara do meu signo, viu? BH FM, melhor rádio do mundo.
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0: Porto Seguro. Curtiu aí? Daqui a pouquinho tem mais 45 minutos de música. E claro, você continua com a gente porque tem mais trends, não é isso, Ana Júlia?
1: Isso mesmo, já já eu tô de volta contando tudo que tá bombando na internet. Você, melhor ouvinte do mundo, fica por aí e já anota nosso WhatsApp pra participar com a gente. 31992360714.
0: Liberando mais prêmio pra você, saindo aqui parte de ingressos pro setor VIP, pro pagodeando do Ian e convidados, dia 3 de outubro, às 18 horas, no Terraço 367. Você vai, né, Júlia?
1: Ô, mais confirmada que o Ian e os convidados dele, que a gente ainda não sabe quem serão, mas tô mais confirmada.
0: Boa, boa. Classificação 16 anos. A Yara também vai, do bairro Vista Alegre, final telefone 86. O Yara, 5 dias úteis pra retirar seu prêmio de segunda a sexta-feira, de 10 ao meio-dia e de 1 às 5 da tarde aqui na BH. Raja Gabalha, 3502, quarto andar, Toril, estamos aqui esperando por você. Já na próxima hora tem aqui parte de ingressos para curtir o palco BHFM com Júnior e César, 11 de setembro às 21 horas no Praia Buritis. Classificação 18 anos. Mesma coisa para participar, corre no site ou no aplicativo da BH e eu sei que a Ana Júlia vai também.
1: Claro que eu vou, né, Will?
0: Eu também estarei lá.
1: Pronto.
0: Vamos pra todo mundo.
1: Todo mundo lá.
0: Valeu, Ana Júlia, até já.
1: Até.
0: BH 10h57.

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7: BH111, bom dia pra você, boa segunda-feira. Vambora, tem mais 45 minutos de música rolando pra você aqui na BH a partir de agora. E a sequência premiada de setembro tá no ar, pois é, e pode te levar pra uma experiência inesquecível. Uma viagem com tudo pago no navio Réveillon em alto mar. Tá querendo? Anota aí 3 músicas ou 3 artistas que você ouviu em qualquer momento da nossa programação, com ou sem interrupções. Depois vai no site ou no app. Eu sou o Will e vem que tem. Mais de

Mendonça com Maiara e Maraísa. Todo mundo menos você, não. Aqui na BH, você, todo mundo participa. A nota sequência premiada vai no site, porque tá rolando aqui par de ingressos pra curtir o palco BH FM com Júnior e César, dia 11 de setembro, a partir das 21 horas no Praia Buritis. Classificação, 18 anos. Tá querendo? Corre no site ou no nosso aplicativo. E claro, a nota sequência premiada, tá? Três músicas ou três artistas que você ouviu a qualquer momento em nossa programação, com ou sem interrupções. Vai no site também, lê o regulamento e faça a sua inscrição. Quanto mais sequências você anotar, mais chances tem de ganhar. Agora tem Gustavo Lima, aqui no BH.

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0: Encontra aqui Rima com a Selena Gomez aqui na sua BH. Ótimo dia pra você, boa segunda! 11h26, tá na hora do É da Sua Conta, nossa parceria com o Banco PicPay, seu próximo banco. 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
0: Obrigado.

Fernandes aqui na BH. Telefone sem fio. Fechando aqui os 45 minutos de música. Mais uma edição pra você que tá colado com a gente aqui na BH. Ó, e fica ligado. Porque é o seguinte, daqui a pouquinho tem mais uma edição, tá? Cola com a gente. E claro, edição premiada com prêmios. E a nossa sequência premiada rolando. Você anota

0: Vamos liberar mais prêmios? Tá na hora. Saindo aqui par de ingressos para curtir o palco BHFM com Júnior e César, dia 11 de setembro, a partir das 21 horas no Praia Buritis. Classificação 18 anos. Parabéns, quem faturou foi a Andréia, do bairro Laranjeiras, final telefone 46. Ô Andréia, parabéns, tá? 5 dias úteis para retirar seu prêmio de segunda a sexta-feira, de 10 ao meio-dia e de 1 às 5 da tarde aqui na BH. Raja Gabalha, 3502, quarto andar. Estamos aqui esperando por você. Perde não, fica ligado, hein? Daqui a pouquinho tem mais prêmio também pra você que tá colado com a gente nessa segundona. BH 1144.
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0: BH 1145.
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5: BH 12 pro meio-dia.

0: tem mais trends, tudo que você gosta aqui no Conexão BH. Segue participando com a gente, 319-9236-0714.
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0: BH 1158.

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11: BH meio-dia 27.

0: 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BH meio dia 41.
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3: Você toparia receber até $1.000 para trocar o seu carro por um modelo elétrico? Pois é isso que está acontecendo em Nova Delhi, na capital da Índia, considerada a capital mais poluída do mundo. Na tentativa de mudar o gosto cinza do ar, sim, são esses os relatos dos moradores por lá. O governo está oferecendo incentivos financeiros para que donos de motos, carros e caminhões troquem seus modelos a combustão, ou seja, álcool, gasolina ou diesel, por modelos elétricos. O incentivo também vale para quem quiser instalar pontos de recarga, auxiliando assim a viabilidade dos elétricos por lá. A partir de 2028, Nova Delhi só vai registrar veículos novos de duas rodas que forem elétricos. E aí, você toparia? Me conta lá no @SilviaCastroDC.
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4: BH meio-dia 46.

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0: BH meio-dia e 56.

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3: 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BH meio-dia 59, ótima tarde pra você de segunda-feira. Segundamos, comecinho de semana, e claro, com muitos prêmios e claro, muita música na BH. E a sequência premiada rolando também, você tá sabendo, né? Anota aí 3 músicas ou 3 artistas na sequência a qualquer momento aqui na nossa programação, com ou sem interrupções. Depois vai no site ou no app da BH, tá na hora.
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0: Gabi Quaresma, com Gabi aqui na BH.
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0: Bora saber o que tá bombando nessa tarde de segunda-feira. Me conta, Ana Júlia Goulart.
2: É o sedentarismo que tá em alta, viu, Will? Ah. Isso porque uma pesquisa revelou que o diabetes tipo 2 em adultos, que costumava ali ser associado apenas ao consumo excessivo de açúcar, também pode estar relacionado a essa questão. De acordo com a ciência, o sedentarismo tem um papel igualmente decisivo no surgimento da doença, viu? Sem movimento regular, os músculos perdem a capacidade de captar a glicose do sangue de forma eficiente, favorecendo a resistência à insulina e o aumento da glicemia. Eita, gente, mais um alerta, hein? E eu quero saber do senhor
0: e
2: do melhor ouvinte do mundo. Você se considera uma pessoa ativa ou vive prometendo? Ai, segunda-feira que vem eu começo.
0: Eu vou começar em 2027, já coloquei essa meta.
2: Ah, não, mas ainda falta 4 meses.
0: Não, eu preciso trabalhar aqui a mente. Eu tô sedentário, não vou negar, não. 2027 vai ser meu ano. Pode
2: então
0: anotar,
2: tá, eu vou cobrar, hein? E você, melhor ouvinte do mundo, se considera uma pessoa ativa ou vive prometendo que segunda-feira ou em 2027, segundo o Will, você começa, hein? Manda pra cá, 31992 36 0714.
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Fábio Romário, Zé Neto Cristiano, aqui na sua BH. Não namora, tá rolando pra você o Conexão BH. E a gente quer saber aqui no Trends, você é uma pessoa que tá ali na academia, faz todo dia, ou não, vai começar ano que vem, como que tá seus planos? Conta pra gente, vem participar, 319-9236-0714. Agora tem Menos é Mais com Champanhe, aqui na BH.

Meu Samba com Rafa Júnior. Aqui na BH Confissão, fechando 45 minutos de música na sua BH nessa tarde de segunda-feira. Você vem com a gente, participa do Trends. A gente tá perguntando o seguinte: você se considera uma pessoa ativa ou vive prometendo que segunda-feira começa? Hã? Queremos saber. Participa com a gente, vai no site também. Tá rolando presente, sequência premiada. Você anota 3 músicas ou 3 artistas que você ouviu a qualquer momento em nossa programação.

0: 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Raja Gabária 3502, quarto andar. Estamos aqui esperando por você. Ó, tem mais rolando aí no site. 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BH 1:41.
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0: BH 1:46.

0: 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Ó, quem se deu bem foi o Bruno, bairro Menezes. Ô, Bruno, no final, o telefone dele 503. 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
0: BH 1 e 57.

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14: BH duas em ponto. Vambora, tá na hora, hein, gente? Mais 45 minutos de música pra você nessa tarde de segundona. Comecinho de semana e a sequência premiada rolando, hein? Anota aí 3 músicas ou 3 artistas. Cola no site ou no app da BH, vem.
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2: Hora do Trends aqui na sua BH. Vamos saber o que tá bombando nessa tarde de segunda-feira. Agora com ela, Lohana Lima. Oi, Lolo. Boa tarde.
3: Oi, Will. Boa tarde pra você. Oi, melhor ouvinte do mundo pra cima, hein? De mais uma edição do Trends. É o seguinte, Lionel Messi, um dos nomes mais comentados e pesquisados, porque ele anunciou sua aposentadoria definitiva da seleção argentina. Em um comunicado publicado nas redes sociais, ele afirmou que é uma decisão que dói a alma, mas ressaltou que é o momento certo de dizer adeus. Ele disse o seguinte, falta pouco tempo e as fases da vida vão se encerrando. Esta é uma que me dói muito. Amo, amei e sempre amarei estar na seleção. Dei tudo de mim, já não tenho mais nada a oferecer e, além disso, há jovens excelentes vindo atrás que merecem estar aqui. Muito bem, Will. Dito isso, qual personalidade, seja de qualquer área, do esporte, das novelas, da música, que parou, se aposentou e você acha que não deveria ter se aposentado? Conta pra gente no 319-9236-0714. Eu vou dar um exemplo. Ana Paula Arósio.
2: Ana Paula Arósio.
3: Deixou de fazer novelas, uma opção dela, não faz mais, vive reclusa em outro lugar.
2: Sabe quem que eu vou dar de exemplo? O Leão, o Gilberto Barros.
3: Ah, que não trabalha mais na TV aberta, né? Acho que ele faz alguma coisa pra internet.
2: Faz. Eu gostava
3: do
2: programa.
3: Não sei se faz ainda.
2: Sim, acho que faz falta também.
3: Conta aí pra gente qual personalidade aposentou, mas você não gostaria que tivesse aposentado. 319-9236-0714.
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0: se encontra aqui, Dilcinho. Péssimo negócio, tá rolando Conexão BH e você segue com a gente participando do Trends nesta tarde de segunda-feira. Estamos perguntando aqui o seguinte: qual celebridade, qual artista que aposentou, não é isso? E você sente falta dele? Conta pra gente, vem participar. 31992360714. Tarcísio da Cor de Honra aqui na BH.
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0: nossa programação com ou sem interrupções. Depois vai no site ou no app da BH. Falando no site e no app, foi lá, se cadastrou. Hora de liberar mais prêmio, bora! 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Parabéns, Otávio, do bairro Diamante. 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Daqui a pouquinho tem mais prêmio aqui na BH, fica ligado. BH 2h42.
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11: BH3 em ponto. E aí, BH, boa tarde, eu sou a Bárbara Mello, já tô de volta com você, trazendo 45 minutos só de músicas e, claro, sequência premiada. Anote o nome de três artistas ou três músicas.

rolando pra você 45 minutos só de música com as melhores, tá? 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Bora de mais música, chegando com o Gui Henrique.

0: aí, sucesso com Gustavo Lima pra você na programação. 45 minutos só de música rolando. 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Boa sorte, bora chegando com Murilo Rufi.
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Bora saber quem tá levando hoje pra casa um par de ingressos pra peça teatral Marcelo Cerrado na Comédia Terapia, dia 6 de setembro, às 19 horas, no Cine Teatro Brasil. Classificação 14 anos. Quem tá levando é a Raquel, do bairro Floresta. Final do telefone 91. O seu nome vai estar na portaria do evento, tá bom, Raquel? Bora, vamos nessa!

0: Bora!
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0: Vamos nessa, chegando com mais notícias. Boa tarde, Lolo!
3: Ei, Babi, boa tarde pra você. Oi, melhor ouvinte do mundo. Bora pra cima, tá na hora do hashtag.
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3: A partir desta terça-feira, dia 1º de setembro, veículos com placas terminadas em 1, 2 ou 3 terão o CRLV, que é o Certificado de Registro e Licenciamento de Veículos, exigido em fiscalizações. A cobrança faz parte do calendário de exigência do documento pelo Detran de Minas e a medida organiza os prazos de acordo com o número final da placa do veículo. Seguindo o calendário, veículos com placas terminadas em 4, 5 ou 6 terão o certificado exigido a partir do dia 1º de outubro. E os demais, 7, 8, 9 ou 0, terão o documento exigido a partir de 1º de novembro. Lembrando que circular com licenciamento atrasado é infração gravíssima e a multa é de R$ 293,47, 5 pontos na CNH do proprietário.
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3: Foi realizado hoje o julgamento do atacante Caio Jorge pelo Superior Tribunal de Justiça Desportivo, STJD. O artilheiro do Cruzeiro foi suspenso por um jogo com a pena convertida em advertência e está liberado para atuar no segundo jogo das quartas de final, que vai ser amanhã na Arena MRV, às 9 da noite. Durante a sessão, o advogado do Atlético, Rafael Libertucci, disparou contra o atacante e avaliou a falta em cima de Tressoldi como tentativa de homicídio.
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3: Demi Lovato está a caminho do Brasil com a sua turnê, que terá um show no Rock in Rio e outros dois em São Paulo. E a Luísa Sonza, com quem ela gravou a música Penhasco 2, pode participar de alguma das apresentações. Luísa foi questionada sobre a possibilidade em uma entrevista, mas desconversou. Ela disse o seguinte: ela vai vir maravilhosamente pra cá, vai ser lindo, vai ser maravilhoso. Mas enfim, quem sabe? Não sei, não sabemos.
0: Não sabemos.
3: Ah, quando fala
0: mas
3: assim,
0: seria,
3: né?
0: Tudo, né?
3: É, exatamente.
0: Ah.
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3: Ô, Babi, tá tudo dito?
0: Tudo dito, Lolo. Você volta daqui a pouco?
3: Já com mais um hashtag. Valeu.
0: Combinado, valeu.
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4: Bom demais, rolando pra você só as melhores músicas. 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Agora 3h50.

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2: 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BH 357.

0: Glicose pra você na BH. 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
0: BH 4 e 6.
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0: BH 4:11.
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7: BH 4 e 14.

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Rodrigo, pra você aqui na BH, rolando 45 minutos só de músicas e tem sequência premiada, hein? 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Bora chegando com Digo e Léo Santana. Boa tarde.

0: Ferrugem pra você na BHFM, fechando 45 minutos só de músicas. 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
0: BH 4:46.
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0: De volta com ela. Boa tarde, Lolo.
4: Ei, Babi. Boa tarde pra você mais uma vez. Oi, melhor ouvinte do mundo. Bora de notícia.
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4: Na próxima segunda-feira, dia 7 de setembro, o Mercado Central de BH vai celebrar 97 anos com festa gratuita no hipercentro da cidade. A programação vai ser realizada de 9 da manhã até as 5 da tarde. Dois palcos na Avenida Augusto de Lima e na Rua Santa Catarina recebem atrações com homenagem ao Clube da Esquina, DJs, clássico do rock, samba e pagode. A gastronomia também será protagonista. Alguns dos principais bares e restaurantes do Mercado Central estarão presentes na festa. A programação terá ainda atividades destinadas às crianças e famílias e um tradicional bolo para os parabéns com a distribuição gratuita de 100 mil brownies. Os ingressos já estão disponíveis e podem ser retirados no site da Ingresse. Lionel Messi não vai mais jogar pela seleção da Argentina. Depois do anúncio feito nas redes sociais do Camisa 10, diversas personalidades, entidades e veículos do mundo do futebol publicaram homenagens ao jogador. O perfil oficial da seleção argentina publicou um agradecimento chamando Messi de lenda e de capitão. A seleção disse o seguinte: eterno agradecimento, Léo. Vamos te amar até o fim dos nossos dias. Marina

0: Senna se emocionou durante um show realizado no Espaço Unimed em São Paulo no último fim de semana. Em meio ao término com Juliano Floss, a cantora apresentou a música Pra Ficar Comigo e não conteve as lágrimas. Os dois anunciaram o término recentemente e no comunicado, a equipe de Marina afirmou que os dois entenderam que a relação se transformou e o ciclo juntos como um casal se encerrou.
1: É complicado, hein?
0: Chorou, bichinho, tadinho. Tudo dito, pessoal?
1: Tudo dito,
0: Lulu. Volto daqui a pouquinho aí sim, no Giro BH, segunda edição. Espero todo mundo. Valeu!

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1: Que linda! Meu silêncio com Matheus e Cauã e Simone Mendes pra você, melhor ouvinte do mundo. 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BH 51.
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9: BH 54.

0: do mundo! Já estou de volta com você na programação, trazendo agora o Top Hits pra você. As mais pedidas na programação aqui da BH. Vem comigo, aumente o volume, chega mais. Boa tarde.
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1: Saudade Estranha com o Murilo Rufi pra você na programação. 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
5: BH 548.

0: sucesso com Ian e Testão pra você na programação da BH. Agora 5h59.
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1: Bora, bora, boa noite pra você, começando mais um Giro BH. Boa noite, Lolo!
2: Ei, Babi, boa noite pra você. Oi, melhor ouvinte do mundo, bora pra cima, hein, de mais uma edição do Giro. Estaremos juntinhos até às 8 da noite, com muita informação, descontração. E você, aqui com a gente, vem, vem no nosso WhatsApp, no 31992360714. Manda aquela mensagem, a gente tá te esperando, a gente quer saber as informações do trânsito, se tá tudo legal por BH, pela região metropolitana também ou não? Se tá tudo garrado, se o trânsito de segunda-feira já tá te deixando daquele jeitinho, a gente quer saber tudinho. Babi, tá valendo o que pra galera nessa hora?
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1: E vamos de notícias!
2: CRLV 2026 começa a ser exigido a partir de amanhã em Minas para veículos com placas finais 1, 2 e 3. Mercado Central terá festa na próxima segunda em comemoração aos 97 anos. E por último, aquela que a gente sempre separa pra galera aqui.
1: A gente gosta.
2: Marido usa robô aspirador para flagrar traição, ganha indenização, mas termina condenado à prisão.
1: Uai!
2: Pois é, reviravoltas.
1: Uai.
2: Reviravoltas.
1: Gente.
2: É isso aí. Não dá pra ficar espionando os outros, não.
1: É.
2: Fica a dica aí.
1: Agora eu quero saber.
2: Vamos falar, vamos contar essa história, melhor dizendo, no finalzinho da primeira hora. Fica aí, não vai perder não, hein?
1: Bora de música, chegando com Gustavo Mioto. Pedido de socorro. Pra cima?
2: Pra cima!

0: Zeneto e Cristiano pra você quase todo dia na programação da BH. E vamos chegando com notícia, Lolo.
1: A partir de amanhã, dia 1º de setembro, veículos com placas terminadas em 1, 2 ou 3 terão o CRLV, o Certificado de Registro e Licenciamento de Veículos, exigido em fiscalizações. A cobrança faz parte do calendário de exigência do documento pelo DETRAN de Minas Gerais e a medida organiza os prazos de acordo com o número final da placa do veículo. Seguindo o calendário, veículos com placas terminadas em 4, 5 ou 6 terão o certificado exigido a partir do dia 1º de outubro e os veículos com placas terminadas em 7, 8, 9 ou 0 terão o documento exigido a partir do dia 1º de novembro. Circular com licenciamento atrasado é uma infração gravíssima. A multa é de R$293,47 e 5 pontos na CNH do proprietário. Para que o documento seja emitido, o proprietário do veículo deve quitar todos os débitos vinculados ao automóvel, como IPVA, taxa de renovação do licenciamento anual do veículo, multas e eventuais impedimentos cadastrais. E vamos com a nossa galera pelo 319-9236-0714. Conta aí como é que tá o trânsito, bora saber?
2: Oi, Lolo. Oi, Babi.
0: Oi.
2: Como é que vocês estão, meninas? Tudo bem?
1: Tudo bom.
2: Bora começar essa semana, né? Que seja uma semana abençoada.
1: Amém.
2: Então eu venho aqui falar pra vocês. Tá com trânsito ali naquela via nova do Center Minas, atrás do Minas Shopping. É sentido pra quem vai descer, pra pegar Minas Shopping e pegar Venda Nova, né? Pro lado de cá, região norte. Então, se tiver aí um caminho aí aleatório que não passe lá, é melhor, tá, galera? Porque tá tudo agarrado. É, já começou a segunda-feira com o trânsito pro lado de cá. E a Cristiano Machado, né? Vocês já sabem, né? Não tem jeito. É tanta obra que aqui é pezinho no freio. Então, fique com Deus, meninas. Beijo pra vocês. Aqui é a Cris de Vespasiano. Vamos junto. BH é melhor.
1: Valeu, Cris. Obrigada pela participação. Só fazendo uma correção aqui, Babi. A multa é gravíssima, então são 7 pontos na carteira, não 5. Tá bom, galera? Eita. Bora regularizar aí o documento do carro.
0: Deixar tudo certinho.
1: Tudo no jeito.
0: Vamos de música, chegando com Sorriso Maroto, Ferrugem, Grupo Benzadeus.

0: você na BH, agora 6h20. Vamos chegando com mais notícia.
1: No próximo dia 7 de setembro, segunda que vem, o Mercado Central de BH vai celebrar 97 anos com uma festa gratuita no hipercentro da cidade. A programação será realizada de 9 da manhã até às 5 da tarde. Dois palcos na Avenida Augusto de Lima e na Rua Santa Catarina vão receber atrações com homenagem ao Clube da Esquina, clássicos do rock, samba e pagode. A gastronomia também será protagonista. Alguns dos principais bares e restaurantes do mercado estarão presentes na festa e a programação terá ainda atividades destinadas às crianças e famílias e um tradicional bolo para o parabéns e distribuição gratuita de 6 mil brownies. Eu amo brownies.
0: Nossa, eu também amo brownies.
1: Vou lá pegar um brownie.
0: Traz dois.
1: Os ingressos já estão disponíveis e podem ser retirados no site da Ingresse, em ingresse.com.
0: Pode trazer dois, tá?
1: Pode trazer dois,
0: pode,
1: né? Combinado.
0: Pode trazer dois.
1: Ai, adoro brownie.
0: Eu também amo
1: pote,
0: brownie.
1: Tanto aquela camada de leite ninho,
0: delícia,
1: brigadeiro,
0: bastante leite condensado. Nossa, eu
1: deu
0: queria.
1: Deu fome, Babi, tô com fome.
0: Também tô com fome. Alguém pode mandar um brownie pra nós?
1: Uma leve fome. E a gente segue com você pelo WhatsApp no 31992360714. Bora ouvir a nossa galera?
2: Boa noite, dupla Babilônia.
1: E Alberto?
2: Alberto do Havaí. E eu tô aqui na Tereza Cristina, aqui próxima à entradinha do Tirol. O trânsito aqui hoje tá uma maravilha.
1: Ó, coisa boa.
2: Uma boa semana pra vocês aí.
0: Segunda-feira é boa, né?
1: Tamo junto, tá na tranquilidade. Eu acho que é por isso que o pessoal tá chegando muito devagar nos áudios.
0: É
1: aí,
0: verdade,
1: né, Babi?
0: Hoje o povo tá dormindo. O que tá acontecendo?
1: Pois é, e eu fico falando aqui, ah, com a Babi eles mandam muito áudio. Agora já, você já virou novidade também.
0: Pois
1: tá?
0: É,
1: já
0: cadê?
1: Se acostumaram com
0: não,
1: você.
0: Não, gente, não.
1: E não tão chegando muito junto. Vou até reforçar o número aqui, ó. 31992360714.

0: continuo com Panda pra você na BH FM, rolando as melhores músicas e, claro, com você no trânsito, contando tudo pra gente, né, Lolo?
1: 31992360714. Bora ouvir? Boa noite.
2: Fala, galera da BH FM. Tudo bem?
1: Tudo bom.
2: Aqui é a Thaís, taxista. E hoje eu tô pra falar que o trânsito está excelente. Um abraço.
0: Por isso que pois o povo tá sumindo hoje.
1: Será que a galera tá tão numa boa que eles já chegaram? A turma já chegou em casa, Babi, não é possível.
0: O povo já tá em casa.
1: Manda aquela mensagem pra gente no 31992360714. E tá valendo o quê pra turma?
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0: É isso, daqui a pouco a gente volta.
1: Na BH, 6h28.
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8: BH 6:31.

0: com Zé Neto e Cristiano na BH, agora 6h36 e tem mais notícias.
1: A cantora Anitta celebrou o show de encerramento da Equilíbrio Tour, que aconteceu no último sábado, dia 29, em Salvador. Ela compartilhou um post nas redes sociais com registros da apresentação e agradeceu o carinho do público. Ela disse que encerrar a tour com eles foi muito especial. Com ingressos esgotados em cada uma das 6 apresentações que fez, a turnê serviu de divulgação para os seus 2 álbuns mais recentes, que levam o mesmo nome do show.
0: Eu gosto da Anitta, tá?
1: E ela tá tirando onda também como conselheira do programa Estrelas da Casa, né? Vários cortes nas redes sociais. Tá sendo sincerona por lá.
0: Sincerona, tá arrasando.
1: E o pessoal que tá em busca aí da vitória nesse reality show tá cortando um dobrado com ela por lá, viu?
0: Ela tá demais.
1: Muito bem. E quem mais tá com a gente? Quem mais tá demais? Será que os nossos ouvintes estão demais?
0: Hoje
1: bora
0: eles
1: saber.
0: Estão demais.
1: 31992360714. Oiê.
2: Boa noite a todos. Boa noite, Babi. Boa noite, Lulu. Thiago de Lagoa Santa falando. Vocês estão bem, né?
1: Bem.
2: Transvindo de Lagoa Santa, tá tudo tranquilo até chegar no São Benedito aqui, né? Cheguei aqui agora, tá agarradinho.
0: Até que, enfim, tem um lugar agarradinho hoje, né?
1: É, assim, é pra gente que gosta de muitos áudios, né? Pros nossos ouvintes, que bom que o trânsito tá bom, né? Quem mais?
3: Boa noite, boa noite. Quem fala aqui é o Luiz Bacelar.
1: Ei, Luiz.
3: Da região de Venda Nova, do Madrid.
1: Como é que tá aí?
3: Passando só pra falar que hoje, realmente, o trânsito tá uma uva. BHSM, BH é nós.
1: Pro lado de lá tá numa boa também,
0: tá numa boa, uma
1: uva. E você segue participando, já a gente vai contar a Kellen do rapaz que usou o robô aspirador pra espionar.
0: Eu quero saber.
1: Cheio de reviravoltas esse caso aqui, viu, Babi? Já.
0: Bora de mais música, chegando com Felipe Rodrigues.

0: catador de pó roubou para confirmar a traição. Conseguiu uma vitória inicial nos tribunais, obteve uma indenização de equivalente... Aliás, uma indenização equivalente a cerca de 100 mil reais por danos morais. Só que... apesar do êxito num primeiro momento, a estratégia de coleta de provas foi considerada ilegal. O que levou a esposa a abrir um processo. Aí ela abriu um processo de volta. Por invasão de privacidade e que resultou na condenação do homem a 5 meses de prisão e ao pagamento de multa. Tudo começou em 2023, durante as férias do casal, quando o marido encontrou uma escova de dentes suspeita no banheiro. A desconfiança cresceu após ele verificar câmeras de segurança e também identificar um homem que havia dado carona à esposa. Então, meses depois, ele bolou um plano para confirmar. E a suspeita foi executada por meio do aplicativo do aspirador robô da casa. Ao acessar remotamente a câmera do aparelho, ele gravou cenas da esposa. Só que aí que vem o detalhe, o pulo do gato. Embora a lei lá no país não trate a infidelidade como crime, ela prevê a reparação financeira por quebra de contrato. Então o homem chegou a solicitar 300 mil reais, mas teve que se contentar com o recebimento de um terço desse valor. Só que aí, como a gravação foi feita sem consentimento, os juízes entenderam que o direito individual à privacidade da mulher prevalece acima da questão conjugal. Nossa. Aí ele foi preso e teve que pagar 24 mil reais.
1: Ah, não.
0: É uma história cheia de reviravoltas. Muito bem, viu, gente?
1: Não.
0: Cuidado com esse negócio de vou espionar, vou gravar as pessoas escondidas.
1: Dá ruim no final, tá?
0: Nem sempre os fins justificam os meios, não, tá?
1: No final dá ruim.
0: Tomem cuidado aí. Muito bem, Babi. Cadê a nossa galera? 31992360714.
2: Ei, Lolo.
0: Oi.
2: Babi.
0: Oi.
2: Patrícia Dermelinda. Boa noite pra vocês, meninas.
1: Boa noite.
2: Dupla dinâmica, maravilhosa. Tudo bem?
0: Tudo ótimo.
2: Pois é, hoje realmente o trânsito tá uma uva. Nossa senhora, já tô voltando pra casa. Eu vim aqui no Padre Eustáquio entregar uma roupa. Já tô voltando pra casa, tudo liberado, tudo limpo. Beijo, amo vocês.
1: Beijo. Eita, que coisa boa. Tem mais gente.
3: Boa noite, Babi. Boa noite, Lulu.
0: Oiê.
3: Tudo bem? Aqui
0: tudo
3: é a
0: ótimo.
3: Ana.
1: Boa noite.
3: De Itaúna. A gente tá aqui perto da Avenida Amazonas, um pouco pra frente da Cefete. E tá bem agarradinho, tá? Eu e a minha namorada, Tamires, tá aqui. Só na paciência, escutando a BH.
0: Boa.
3: Beijo pra vocês. BH é a melhor do mundo.
0: Beijo, valeu. E você segue com a gente. Daqui a pouquinho tem o tema, hein?
1: Bora de mais músicas. Lauana Prado na programação da BH. Cobaia, boa noite.

0: Bora chegando com o resultado de promoção. 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
1: 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Sérgio do Shangri-La, final do telefone celular 13. O que mais tá valendo pra turma agora na segunda hora, Babi?
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0: Bora, daqui a pouco a gente tá de volta.
1: Tema!
0: Ai, o tema!
1: Nossa, quase
0: que não é importante.
1: Peraí, calma, vamos
0: Imagina.
1: Lá.
0: Imagina! É porque eu fiquei ansiosa com esse tema.
1: Não, e a gente já tava debatendo
0: já
1: ele aqui
0: tava
1: fora
0: debatendo
1: do
0: antes.
1: Ar. Você achou que já tínhamos passado pros nossos
0: já
1: ouvintes,
0: podia passar,
1: né?
0: Pro ouvinte, vambora.
1: Não. A gente tem que contar pra eles também, não dá pra ficar só entre a gente, não.
0: É verdade, eu gostei do tema, tá?
1: É o seguinte, galera, com base aí, então, na notícia de hoje, que a gente trouxe aí do rapaz que tava lá espionando pelo aspirador de pó, eu quero saber o seguinte: quando você cisma com alguma coisa, você banca um investigador ou você larga pra lá, fecha os olhos, até esquecer, não vou mexer nisso aqui não. Cismei, mas vou deixar isso aqui pra lá. Quem é você nesse rolê? Babi, você?
0: Eu banco a investigadora.
1: Se você cismar com alguma coisa,
0: sim. Ah, meu amor, se eu cismar com alguma coisa, eu vou até o fim.
1: É,
0: ainda mais em rede social, eu vou atrás mesmo.
1: Eita, como investiga,
0: eu
1: gente.
0: Eu investigo a
1: nossa
0: com beleza, menina.
1: Detetive. Faço minhas as suas palavras.
0: Você também?
1: Sobra pedra, sobre pedra. Se eu cismar, gente, eu investigo.
0: Acabou.
1: Eu não consigo ficar quieta com nada, gente.
0: Também
1: eu
0: não consigo,
1: eu não consigo ver nada e deixar passar.
0: Também não consigo,
1: coisas
0: não.
1: Corriqueiras, eu tenho até que melhorar isso. Qualquer
0: de
1: coisa
0: tudo.
1: Que olha, eu falo, que é, hein? Deixa eu ver isso aqui.
0: Aí você procura.
1: É dar uma procurada.
0: Não, eu não sou tanto assim, não.
1: Não, mas eu digo no sentido assim, tá acontecendo alguma coisa, assim, aí eu não fico alheia, aí eu tenho que entender. Alguém comentou, aí eu falo, deixa eu perguntar outra pessoa aqui pra ver se é a mesma coisa mesmo. Eu sou assim, eu não fico...
0: Deixa eu procurar saber o que que tá acontecendo.
1: Deixa eu procurar saber o que tá rolando aqui. Esse é o nosso tema. Quando você cisma com alguma coisa, você banca um investigador ou larga pra lá até esquecer? 31992360714.
0: Agora sim.
1: Na BH, 6h55.
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3: BH 6:58.

0: ativa com Zeneta e Cristiano pra você na BH. E o nosso tema de hoje, Lolo, bombando, hein?
1: Quando você cisma com alguma coisa, você banca o investigador, larga pra lá até esquecer. Ah, não vou mexer com isso aqui, não. 31992360714. Oiê!
2: Boa noite, Babi. Boa noite, Lolo.
0: Boa noite.
2: Sobre o tema de hoje, se eu cismar com uma coisa, se eu sonhar, pelo menos, eu investigo até a última linhazinha dos fatos. Eu vou atrás.
1: Boa.
2: BHFM, todo mundo se encontra aqui.
0: É das nossas.
1: Muito bem.
3: Boa noite, Lolo. Boa noite, Babi.
1: Boa
3: tudo
1: noite.
3: Bom?
1: Tudo
3: é o Pedro
1: ótimo.
3: Do bairro Boa Vista.
0: Boa noite.
3: Então, sobre o tema de hoje, eu sou igual vocês. Banco detetive mesmo. Enquanto eu não me aprofundar no assunto, se eu cismar, meu filho, aí eu tenho que descobrir é tudo.
0: É, se cismar já era.
1: Baixa o FBI na galera. Baixa. E você responde aí a nossa enquete de hoje. Participa! 31992360714.

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1: Tá na hora, 7h10, chegando com o BH Esportes, né, Lulu?
2: Tem Copa do Brasil, é, gente, tem clássico. Eita. Amanhã, jogo às 21h na Arena MRV, Cruzeiros e Atlético se enfrentam em busca de uma vaga às semifinais da Copa do Brasil. O primeiro jogo terminou empatado 1-1 no Mineirão. Agora é aquele detalhe, se empatar de novo pênaltis, quem vencer passa. Lembrando que as quartas de final da Copa do Brasil ainda tem Vasco e Vitória, né? Aliás, Vitória e Vasco, jogo lá no Barradão na quarta-feira. O primeiro jogo terminou com vitória do Vasco por 1-0 em São Januário. Ainda teremos na quarta também, às 21h, Santos e Palmeiras. No primeiro jogo, o Santos perdeu por 3-0 pro Palmeiras. E na quinta-feira teremos Internacional e Grêmio. O primeiro jogo terminou empatado 0-0 lá no Beira-Rio. Agora o jogo é na Arena do Grêmio, quinta-feira, às 20h. E o Superior Tribunal de Justiça Desportiva apenas advertiu Caio Jorge pela falta cometida no Juan Tressol, de zagueiro do Atlético, no jogo de ida. Desta forma, Caio Jorge vai poder entrar em campo amanhã contra o Atlético pela volta das quartas de final da
1: Copa do
2: Brasil.
1: Então tá tudo certo.
2: Tá tudo resolvido, né?
1: É, certo é uma palavra forte,
2: certo,
1: né?
2: Certo e errado. Se a gente entrar nesse negócio aqui de certo e errado...
1: É, tá resolvido.
2: A gente arruma briga até o fim do ano, tá? É resolvido. Decidido.
1: Decidido. BH Esportes volta amanhã às 17h na primeira edição. E vamos com mais músicas?
2: Vamos.
1: Bora. Felipe Amorim e Carol Bianese.

0: na programação da BH.
1: E a gente segue querendo saber a sua opinião por aqui. Quando você cisma com alguma coisa, você banca um investigador ou larga pra lá até esquecer? Bora ouvir, Babi?
0: Bora!
2: Boa noite, Lolo. Boa noite, Babi. Tudo bem?
1: Carol, tudo ótimo. Contagem.
2: Então, descansar é o quê? Eu vou tentar descobrir até o que ninguém quer saber. Sou escorpiana nata, né? Se eu não descobrir procurando, eu vou sonhar. Beijo, BH.
1: Você é de qual signo, Bárbara?
0: Eu sou de touro.
1: Ah, as taurinas são boas amigas.
0: Boas amigas de
1: touro.
0: Gosta de comer.
1: Gosta. É verdade, é porque a nossa ouvinte falou e eu sou de escorpião, né?
0: Eu sei
1: do que ela tá falando.
0: Então tá explicado por que que você é assim.
1: Pois é, mais
0: agora
1: forte.
0: Tudo faz sentido.
1: É mais forte que a gente, sabe? É nosso jeitinho.
0: Jeitinho diferente.
3: E Babi, e Lolo.
1: Tudo bem?
3: Tudo ótimo. Então, eu sou fria e calculista. Se eu desconfiar, eu vou até o fim. E normalmente eu sempre estou certa.
1: Ah,
3: beijo, beijo.
1: Bem.
0: Eu gosto dessa confiança.
1: Sempre certa.
0: Sempre certa, meu amor.
1: Eu também não costumo errar, não, tá?
0: Eu também não costumo errar muito, não. Muito Se
1: bem.
0: Eu cismar com trem…
1: É porque tem
0: alguma coisa.
1: Muito bem, você segue participando.
0: 31992360714. BH 727.
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11: Imagine passar a virada do ano ao lado do Tiaguinho, Ana Castela e Wesley.

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0: Cristinas, pra você na BH, agora 7h42.
1: E a gente segue querendo saber a sua opinião sobre o tema de hoje aqui do Giro. Estamos perguntando, quando você cisma com alguma coisa, você banca o investigador ou larga pra lá até esquecer? Oiê!
2: Boa noite, BH. Aqui é a Aline de Santa Bárbara.
0: Boa noite.
2: Sobre a enquete, eu irei investigar somente mesmo se a coisa for me atingir, tem que me atingir assim diretamente, me atingir bem, porque entre paz e razão, 2 + 2 = 5 e tudo ok.
0: Ela é da paz.
1: Muito
0: essa
1: bem.
0: É da paz.
1: Liga
0: tranquila.
1: Não. Quem mais?
3: Fala, BHFM, boa noite. Eu não vou mentir, não. Não só investiguei para outras pessoas, que, do qual mandei vídeo, mas também já investiguei também na minha vida, até mesmo pelo WhatsApp. E imprimi todas as conversas, pus no envelope e falei assim, ó, chegou uma encomenda do Mercado Livre lá pra você.
1: Eita! Que isso, rapaz?
3: Começou a abrir, meu filho.
1: Tava
3: já
1: tudo
3: viu,
1: lá,
3: né?
1: O docinho.
3: Mas enfim, a gente investiga, a gente dá um jeito.
1: Não, percebemos que você investiga.
0: É?
1: Muito bem.
0: Não só investiga, como coloca as cartas na mesa.
1: E entrega, manda entregar.
0: Que
1: faz
0: isso?
1: O serviço completo.
0: Meu Deus, tenho até medo.
1: E você segue com a gente.
4: Bora! Chega!

0: Bora saber quem tá levando pra casa hoje par de ingressos pra curtir o palco BHFM com o Júnior e César no dia 11 de setembro, a partir das 21 horas no Praia Buritis, classificação 18 anos. Quem vai, Lolo?
1: É a Lívia, final do telefone celular 50, ela que mora no Guanabara, aqui em Belo Horizonte. Aliás, Jardim Guanabara. Lívia, 5 dias úteis você tem pra passar na BHFM, Avenida Raja Gabalha, 3502, quarto andar. Você pode vir de 10 ao meio-dia ou de 1 às 5 da tarde. Vem buscar seu prêmio, Lívia. Não vai perder, não, hein?
0: E chegou a hora, né, Lolo?
1: Acabou, Babi.
0: Acabou.
1: Olha, gente, valeu demais pela companhia. Todo mundo que participou aqui da nossa enquete. Obrigada, Babi, mais uma vez.
0: Mais
1: pela
0: um
1: sua
0: giro juntas.
1: Presença aqui com a gente. No Giro, turma, eu tô de volta amanhã. Estaremos aqui juntinhos de novo de 6 às 8 da noite. Um beijo, valeu.
0: Beijo, Lolo. Eu beijo também vou indo nessa. Celinho tá chegando agora com o Pagodinho da BH. E amanhã a gente se fala no Pagodinho da BH. Aquele beijo. 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
17: BH, faltando um para as 8.

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1: Seja bem-vindo, seja bem-vinda. Essa é a BH FM 102.1. Eu sou o Célio Barbosa. E a partir de agora tem no Pagodinho da BH uma hora com o melhor do pagode pra gente curtir muito nessa noite de segunda-feira, dia 31 de agosto. Mês de agosto tá indo embora, mês de setembro já tá chegando com tudo. E a BH FM tá ali, ó, sempre juntinho com você, o melhor ouvinte do mundo. Então começou mais um no Pagodinho da BH, um pericão. Tô achando que é amor, hein? SBH, todo mundo se encontra aqui.

0: Luana BH. Não fui homem pra te merecer. Por aqui tá rolando. O nosso no Pagodinho da BH até às 9. Uma hora com o melhor do pagode. Tá curtindo? Tá junto com a gente? Obrigado, obrigado pela companhia. Olha, gente, Pagobinho, hein? Sabadão agora, 3 da tarde. 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BH, boa noite. 8h27. Daqui a pouquinho tem mais.
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0: Esse é o menino de Sinho na BH. Tortura.
1: Eu lembro, choro.
0: Boa, hein? Antes teve Exalta Samba, teve Pixote, teve Zeca Pagodinho, Grupo Clareô, Turma do Pagode. Teve também Menos é Mais, Sorriso Maroto, Belo, você curtiu ainda Ian. De Propósito, Dilcinho, Marvila, Turma do Pagode, Tiaguinho, Revelação, Sorriso Maroto e Pericão. Só música boa neste programa, no Pagodinho da BH. Segunda a sexta, de 8 às 9 da noite. E nos fins de semana, sábado e domingo, de 2 às 3 da tarde. Fechou, mas amanhã tem mais.
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0: Intervalo comercial. Daqui a pouquinho no radinho tem Voz do Brasil. Mas eu tô te esperando, hein? Na internet, no aplicativo, nos canais de TV por assinatura e também na sua Alexa. Bora lá?
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